0: no passado. As possíveis irregularidades teriam ocorrido tanto antes quanto depois a regulamentação das BETs no Brasil. O secretário especial da Receita Federal, Robson Barreirinhas, explicou que há indícios que esse grupo tenha criado uma empresa de fachada em Curaçao para simular que as operações ocorriam fora do Brasil.
1: Nós temos elementos que comprovam que essa organização já estava presente aqui no Brasil, com funcionamento no Brasil, com beneficiários aqui no Brasil, com funcionários aqui no país, mas sem pagar nada de tributos, sem se sujeitar à regulação brasileira. Posteriormente aqui no Brasil, nós temos indícios fortes de que ilegalidades prosseguiram mesmo após essa regularização.
0: Os órgãos também investigam a suspeita de envio de recursos para o exterior. Parte desse montante teria voltado ao Brasil sob a forma de pagamentos por prestação de serviços. Esta é a segunda operação de investigação de irregularidades ligadas ao mercado de bets, com a participação da Receita Federal e do Ministério Público Federal. Além do cumprimento das medidas judiciais, a Receita Federal instaurou 11 procedimentos para aprofundar a apuração das possíveis irregularidades. Reportagem Márcia Fernandes.
2: Atenção, microempresário, a solicitação para ingresso no Simples Nacional deverá ser feita em setembro.
3: As regras para escolher o regime tributário mudaram. A partir de agora, a decisão que antes era tomada em janeiro deve ser feita com antecedência.
2: De acordo com a Receita Federal, esta mudança busca organizar a chegada das modificações proporcionadas pela reforma tributária no Simples Nacional e dar mais tranquilidade para o planejamento das empresas.
3: Para entender melhor as alterações, nós conversamos com Thiago Esfredo, chefe da equipe do Simples Nacional. Vamos conferir.
2: Tiago Esfredo, chefe da equipe nacional do Simples da Receita Federal, muito bem-vindo à Voz do Brasil, prazer recebê-lo por aqui. Vamos falar sobre essas mudanças aí para escolher o regime de tributação. A partir de agora, a decisão que antes era tomada em janeiro deve ser feita com antecedência, né? O senhor pode explicar essa mudança pra gente?
4: Claro, obrigado, satisfação estar aqui. Realmente é uma das mudanças principais que a gente teve com a reforma tributária no Simples Nacional, elas vêm agora, anteriormente a 2027, aí que tá fica a grande questão que causa surpresa, né? Então a gente tem uma preocupação muito grande justamente de alertar os contribuintes para que eles não percam a oportunidade, porque não é mais em janeiro, então é setembro. Então vai começar a semana que vem, abre-se a janela 1º de setembro até 30 de setembro. Aqueles que não estão no Simples Nacional, ou importante, que estão no Simples, mas possuem algum registro de exclusão futura, que isso acontece muito, eles precisam estar atentos a verificar o cadastro, verificar a mensagem na caixa postal, que a gente está alertando, está mandando mensagens, né? Enviando para que eles possam não perder a oportunidade de solicitar nova opção e continuarem no Simples ou começarem a vida deles no Simples.
3: O que eles devem fazer? Tem o Simples e um outro regime. O senhor pode explicar como funciona?
4: Eu acho que o senhor, você diz o outro regime seria o Simples Híbrido,
3: acredito? Isso, o Simples Híbrido, isso.
4: Justamente, essa é uma inovação, né, da reforma também, onde agora os contribuintes vão ter a oportunidade de uma alternativa. Então, antes eles podiam estar no Simples Nacional, que agora a gente está chamando de Simples Puro, e dali eles estariam fora do Simples, seria outra alternativa. Agora vem uma alternativa intermediária, que está sendo chamada justamente Simples Nacional Híbrido, que é realmente um intermediário de você estar fora num lucro presumido ou você estar no Simples Puro. E qual que é a grande diferença? Você mantém alguns dos tributos dentro da cesta do Simples, com todo o regime simplificado, recolhimento único, em guia única, ou você pode manter tudo, ou você mantém quase todos, sai só IBS e CBS. Então, é uma opção pelo regime regular de IBS e CBS que os contribuintes do Simples podem fazer. Então, eles ficam num sistema misto.
2: E agora, essa mudança prevista na reforma tributária acarreta algum novo imposto aos micro e pequenos empresários?
4: Não, de maneira alguma, né? Nós temos a substituição do PIS e da COFINS, né? E do ICMS e ISS por IBS e CBS. Agora, a CBS, a IPI também a nível federal, e começa então a CBS agora em 2027. O IBS ainda entra num regime de transição um pouco, mas de maneira alguma isso acarreta um novo tributo, digamos assim. Sim, né? A gente ainda não tem a alíquota de referência ainda, para ter um comparativo, mas a gente pode dizer que não tem um tributo novo.
3: E o senhor pode explicar para a gente o que, que é o IBS, o que, que é o CBS, para o empresário entender melhor também se ele vai para o simples híbrido, como é que ele vai fazer, o que, que vai acontecer na vida dele?
4: Esse é um cálculo que a gente, né, brincamos hoje num outro evento que nós tivemos, de que se existisse uma fórmula matemática para a gente apresentar para os contribuintes, para ele só preencher aquilo e falar, opa, para mim é melhor isso ou aquilo, seria o mundo ideal, né? Infelizmente, a gente não consegue fazer isso, então o papel hoje da Receita é tentar orientar e mostrar vantagem e desvantagem de cada um, né? Então a gente tem mais ou menos assim, um ponto principal o contribuinte tem que olhar. Se para ele, dentro da operação que ele tem, se a cadeia dele de clientes, esses clientes desejam comprar, adquirir, seja mercadoria ou serviço, de alguém que gere crédito para ele, porque muitas empresas querem crédito para poder descontar do débito que eles vão ter lá na frente. Isso pode ocasionar uma preferência por contribuintes que não fossem do Simples, né? Então a ideia é que, junto do imposto, né, sobre bens e serviços, que é o IBS, e a contribuição sobre bens e serviços, que é a CBS federal, IBS é estados e municípios, tivesse essa oportunidade para os contribuintes migrarem dentro da cadeia deles, optarem e falaram, para mim é melhor, os meus clientes querem adquirir de alguém que gere mais crédito, ele tem a opção de ir para esse regime híbrido. Se não for, por exemplo, aquelas empresas que prestam serviços ou vendem mercadorias diretamente ao consumidor final, em tese,
3: é
4: mantê-lo no Simples puro, né? Porque ele não tem a necessidade de gerar crédito para o consumidor final. Então o débito dele é menor como Simples.
3: Entendi.
4: Puro, né?
2: O senhor disse que não tem uma fórmula, né, para todo mundo, mas esse sistema de créditos pode fazer com que uma empresa do Simples se torne menos competitiva diante de empresas que estão no regime normal de tributação?
4: Justamente o menos competitivo seria de acordo com a cadeia. Se uma empresa que vai, ou o cliente, né, ele tem a opção de ele vai olhar, ele tem dois fornecedores para ele escolher para comprar. Se as duas mercadorias custarem R$100, ele vai olhar quem está no Simples e quem está com o regime regular de IBS e CBS, seja híbrido, lucro presumido. Por quê? Porque ele vai ter mais crédito. Então compensa ele pagar os R$100 e ter o crédito, do que ele pagar os R$100 e não ter crédito, ou ter menos crédito, porque o Simples ele gera um pouquinho um crédito menor, né? É limitado ao valor do montante devido. Então, como o débito é menor, o crédito de quem adquire também é menor. Não sei se ficou claro?
3: Então ele vai ter que entender, né, como funciona o negócio dele para poder ver em qual situação melhor ele se encaixa.
4: Justamente, é um estudo, um planejamento, procurar uma assessoria tributária, contábil, né, profissionais que possam ajudá-los a planejar, verificar. Cada empresa precisa verificar o seu negócio, a sua operação, para ver aonde ele vai ficar melhor.
2: E ele tem de 1º a 30 de setembro para fazer isso. Se ele não fizer, ocorre algum problema?
4: O problema é que ele fica fora em 2027, né? Então, o que a gente tem conversado e falado é que, assim, a janela abre em setembro e existe uma oportunidade de desistência até 30 de novembro, é a data que está hoje, né? Então, o contribuinte pode, mesmo está em dúvida, não deu tempo de planejar, não consegui ainda, faça a opção, seja do regime pelo Simples, faça opção pelo regime regular, se houver a possibilidade de que ele vê que aquilo pode encaixar. E se eles entenderem com 2 meses a mais de planejamento de que aquilo não vale a pena, ele vai ter oportunidade de desistir. Então, assim, o prejuízo dele é ele perder realmente uma janela em 2027. Então, essa é a nossa preocupação, para que ele já se planeje ao máximo para saber o que vai acontecer em 2027. Tem que saber em setembro.
2: A gente está falando de empresas. Essa mudança impacta os MEIs, o microempreendedor individual?
4: Para o MEI não mudou. O MEI continua fazendo opção em janeiro, com aquele lá no meio do mês, efeito retroativo, da mesma forma, então eles não precisam se preocupar tanto agora com setembro.
3: Tá, ótimo. Só para a gente encerrar, então, é um modelo que vai trazer mais transparência, né, na arrecadação de impostos, tudo mais, mas não necessariamente vai, não são impostos novos para o empresário, né?
4: Não, como a gente havia citado antes, né? É como se mudasse o nome dos tributos, mas mudando também toda a estrutura e toda a dinâmica do cálculo, enfim, de todas as regras, né, aplicáveis.
2: Muito bem, nós conversamos com o Thiago Esfredo, chefe da equipe nacional do Simples da Receita Federal. Muito obrigado pela entrevista à Voz do Brasil.
4: Eu que agradeço. Obrigado.
3: Foi publicada hoje no Diário Oficial lei que autoriza em caráter extraordinário a redução de tributos federais sobre combustíveis.
2: O objetivo é reduzir os efeitos do choque no mercado internacional de energia decorrente do conflito no Oriente Médio.
3: A norma também estabelece medidas de proteção tributária ao etanol, cria crédito fiscal para projetos de produção de fertilizantes e prevê benefícios para setores estratégicos, como minerais críticos.
2: Hoje foi o último dia da 17ª Conferência das Partes da Convenção das Nações Unidas para o Combate à Desertificação, a COP17.
3: O encontro foi realizado em Ulan Ambatar, na Mongólia, entre 17 e 28 de agosto.
2: E o Brasil apresentou como meta de recuperação de áreas degradadas até 2030.
5: Manejo e restauração de florestas em terras secas, recuperação de áreas degradadas e educação ambiental foram alguns dos temas discutidos na 17ª Conferência das Partes da Convenção das Nações Unidas para o Combate à Desertificação. Realizada entre 17 e 28 de agosto na Mongólia, a COP17 reuniu representantes de 197 países, incluindo o Brasil. Na ocasião, o país apresentou como meta a recuperação de mais de 350 milhões de hectares de áreas degradadas até 2030. Alexandre Henrique Bezerra, diretor do Departamento de Combate à Desertificação e Mitigação dos Efeitos da Seca no Ministério do Meio Ambiente e Mudança do Clima, comentou que o compromisso assumido pelo Brasil está alinhado à agenda global.
6: É como se fosse uma grande meta que a convenção estabeleceu para garantir que a gente avance na agenda de restauração de terras degradadas, de redução do processo de degradação, obviamente está associado ao combate ao desmatamento, ao combate às queimadas criminosas, e vai contribuir para a grande meta global, que é de 1.500.000.000 de hectares sendo restaurados, conservados até 2030.
5: Durante a COP17, a delegação brasileira apresentou o plano de ação de combate à desertificação, que inclui a recuperação dos recursos naturais, adaptação às mudanças do clima, desenvolvimento sustentável e participação das populações que vivem em áreas suscetíveis. Segundo o presidente do Centro de Pesquisas Ambientais do Nordeste, Severino Ribeiro, os riscos apresentados pelo processo de desertificação dos solos ultrapassam a questão ambiental.
7: A desertificação, ela não apenas afeta negativamente a biodiversidade, as árvores, os animais. Ela afeta diretamente o bem-estar humano. Porque se eu esgoto a capacidade que o solo tem de produzir, por exemplo, alimentos, eu estou colocando em risco uma série de atividades econômicas que dependem desse solo sadio, produtivo.
5: O Brasil integra a Convenção das Nações Unidas para o Combate à Desertificação desde 1997. Além de representantes dos 197 países, a COP deste ano reuniu organizações internacionais, sociedade civil, setor privado, comunidade científica, povos indígenas e comunidades locais. Reportagem Gabriela Noronha.
3: Até domingo, indígenas da região Marayuá, no Amazonas, serão assistidos com atendimento médico especializado para a realização de consultas e exames.
2: Nesta etapa, estão previstos 800 atendimentos especializados, como explica a secretária de Saúde Indígena, Lucinha Tremembé.
8: Levando especialidades como pediatria, ginecologia, oftalmologia, saúde da mulher como um todo, clínica geral, entre exames, consultas, diminuindo assim tanto o tempo de espera dessas pessoas na fila de regulação, mas também diminuindo que essas populações que têm peculiaridades culturais específicas saiam de seus territórios, das suas aldeias, para ir para cidades grandes.
3: As ações no estado ocorreram durante todo o mês de agosto, também nos povos Yanomami, em Boa Vista, e no território Pirã, no Amazonas.
2: Segundo o Ministério da Saúde, a expectativa é realizar cerca de 4.000 atendimentos especializados na região.
3: Centro Nacional de Monitoramento e Alertas de Desastres Naturais, o CEMADEM, oferece uma plataforma que permite acompanhar a situação da seca em diferentes regiões do Brasil.
2: É possível consultar informações por município e acompanhar a evolução da estiagem ao longo do tempo.
3: Um dos principais indicadores é o Índice Integrado de Seca, que considera dados como chuva, umidade do solo e condições da vegetação.
2: O acesso é gratuito e está disponível no endereço alertasecas.cemadem.gov.br.
3: A voz pelo Brasil. Céu aberto, pouca chuva e paisagens que ganham novos contornos. É época da seca no Cerrado, que também deve movimentar o turismo.
2: Na Chapada dos Veadeiros, em Goiás, a expectativa é de mais visitantes em busca das cachoeiras, dos rios e das trilhas da região.
3: O parque é gerido pelo ICMBio, o Instituto Chico Mendes de Conservação da Biodiversidade, em parceria com a iniciativa privada.
2: E o turismo também movimenta as comunidades locais, como a Calunga, que oferece experiências de base comunitária.
9: No Parque Nacional da Chapada dos Veadeiros, em Goiás, a paisagem muda conforme a estação. Na época das chuvas, cachoeiras e rios ganham volume. Já no período da seca, a água diminui, o céu fica limpo e o cerrado revela outras cores, outros caminhos e outras possibilidades de vivência. É um período que exige atenção redobrada com as queimadas, mas que também pode ser aproveitado pelo turismo. A região do Parque Nacional da Chapada dos Veadeiros é compartilhada entre o Instituto Chico Mendes de Conservação da Biodiversidade, o ICMBio, e a iniciativa privada, que hoje é responsável pela administração do parque. Com isso, a preservação da área caminha ao lado da visitação e da atividade turística. E quem percorre as trilhas nessa época do ano percebe que a seca também tem suas vantagens. É o que conta o guia Adão dos Santos Rosa, que também trabalha como brigadista e monitora a região durante o período de estiagem.
10: Nesse período de seca que é o ideal, né? Que você vai encontrar as águas, né? Tudo cristalina, tudo verdeada, né? Porque no período de chuva não é, assim, não é confiável, né? Aqui a mesma hora que não tá chovendo, chove, né? Todas essas cachoeiras que eu falei aí, era feliz dá pra nadar, né?
9: Caminhar pela chapada durante a seca é também perceber essas mudanças de perto. O som da água pode ficar mais distante, o chão fica coberto de folhas secas e o cerrado, que parece dormir em alguns trechos, continua cheio de vida. Mas a experiência de conhecer a Chapada não termina nas diversas opções de trilhas. Para quem quer ir além dos cartões postais, o turismo de base comunitária aproxima o visitante de quem vive no território. Uma das formas de fazer isso é dentro da própria casa dos moradores. No território Calunga, a comunidade Vão do Moleque, localizada na zona rural de Cavalcante, é a maior de Goiás. E é lá que está a dona Santina Cesário dos Santos, que recebe turistas em casa e transforma a hospedagem em uma experiência inesquecível.
11: Aí oferece café da manhã, almoço, almojante, se você quiser. Mais tarde tem um docinho, tem doce também. Eu tenho meus produtos calmos que eu faço, com geleia. Se quiser levar também para conhecer, para levar para saborear depois na sua casa, tem também.
9: Ainda segundo dona Santina, para o visitante é uma oportunidade de conhecer a Chapada por outro ângulo. Para a comunidade, o turismo representa renda, valorização da cultura e uma forma de manter vivas as tradições do território.
11: As pessoas que vêm aqui amam, volta, todo mundo querendo voltar, falando que vai tornar a voltar, outros vêm embora chorando porque aqui é uma paisagem, sabe? Depois chegou aqui, é só alegria, muita água, bem fresquinho, além de que o tempo tá ficando mais quente agora devido ao tempo, né? Mas não tem barulho nenhum, silêncio, eles amam.
9: E entre trilhas, águas, casas e histórias, o visitante descobre que conhecer um destino também pode ser uma forma de ajudar a preservá-lo e colecionar memórias. Com sonorização de Reinaldo dos Santos, reportagem Karine Melo.
3: próxima sexta-feira, às vésperas da independência, nós vamos falar sobre a Estrada Real, uma das maiores rotas turísticas do Brasil, que liga o interior de Minas Gerais ao litoral do Rio de Janeiro e São Paulo.
2: Vamos falar um pouco da história, quando no século XVIII, a coroa portuguesa pavimentou esses caminhos para transportar e fiscalizar o ouro e os diamantes extraídos das minas. Hoje o trajeto preserva cidades históricas, igrejas barrocas e calçamentos de pedra da época colonial.
3: E essas foram as notícias do governo federal.
2: Uma realização da Secretaria de Comunicação Social da Presidência da República.
3: Com produção da empresa Brasil de Comunicação.
2: Fique agora com as notícias do Poder Judiciário e do Congresso Nacional. Boa noite, um bom fim de semana.
3: A gente volta na segunda-feira. Boa noite.
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14: Presidente do STF e CNJ, ministro Edson Fachin, reforça as ações no combate à violência contra a mulher.
15: STJ garante em ações penais prazo em dobro e intimação pessoal a núcleos de prática jurídica.
14: Homem trans é indenizado por sofrer assédio sexual e transfobia.
15: Boa noite, eu sou o Arthur Filho.
14: E eu sou Walter Lima.
15: O presidente do Supremo Tribunal Federal e do Conselho Nacional de Justiça, o CNJ, ministro Edson Fachin, destacou a importância de proteger as meninas brasileiras e garantir que cresçam com liberdade, dignidade e segurança.
14: Ele participou hoje da jornada Maria da Penha em Campo Grande, Mato Grosso do Sul.
16: Toda infância deveria ser feita de achadouros, de descobertas, de sonhos, de brincadeiras e de afetos, nunca de marcas de violência.
15: Um homem trans que trabalhava numa empresa de alimentos na Paraíba foi indenizado por assédio sexual e transfobia.
14: A Justiça do Trabalho adotou o protocolo antidiscriminatório da Corte Interamericana de Direitos Humanos. Samanta Flor.
17: A segunda turma do TRT da Paraíba entendeu que em casos de assédio sexual, o depoimento da vítima é uma prova fundamental e vale por si só, já que esse tipo de violência quase sempre acontece sem testemunhas. Os desembargadores também consideraram comprovado o tratamento hostil e transfóbico do empresário contra o trabalhador. Além das duas indenizações, a empresa terá ainda de reconhecer o vínculo de emprego e pagar adicional de insalubridade. Ainda cabe recurso.
15: Corte Especial do STJ decide que núcleos de prática jurídica das faculdades de direito públicas ou privadas têm prazo em dobro para recorrer.
14: A regra já incluía os processos da área civil. Fátima Uchoa.
18: A Corte Especial do STJ entendeu que os advogados integrantes dos núcleos também têm a prerrogativa de serem intimados pessoalmente dos atos processuais. Segundo o relator ministro Luiz Felipe Salomão, o Código de Processo Civil, ao ampliar o alcance da prerrogativa da Defensoria Pública, busca compensar a estrutura limitada dos núcleos de prática jurídica, garantindo condições de igualdade na defesa dos assistidos, efetivando o princípio constitucional de acesso à justiça. Assim como não existe norma específica na lei processual penal, o dispositivo foi aplicado por analogia.
15: Prazo da Justiça Eleitoral para nomeação de mesários, pessoal de apoio logístico e auxiliares de auditoria que irão atuar nas eleições gerais 2026 encerra hoje, sexta-feira.
14: As nomeações incluem as sessões de voto em trânsito e as instaladas em estabelecimentos penais e unidades de internação de adolescentes. Vitor Struck.
19: O Tribunal Superior Eleitoral encerra nesta sexta-feira o prazo para nomeações de mesárias e mesários, membros das equipes de apoio logístico e auxiliares de auditoria das eleições. Os nomes devem ser publicados em edital pelos juízes e juízas das zonas eleitorais. Partidos políticos, federações partidárias e coligações têm até 5 dias para apresentar contestações. O mesmo prazo concedido para a recusa dos nomeados. Esta sexta-feira também é o último dia para que mesárias e mesários, pessoal de apoio e agentes das forças de segurança habilitem a votação em sessão distinta da de origem.
15: Justiça condena dois réus por corrupção e lavagem de dinheiro em obra de hospital no Paraná.
14: Decisão atende a pedidos do Ministério Público Federal. Sabrine Menezes.
20: De acordo com as investigações, um ex-servidor do município e o sócio administrador de uma corretora envolvidos na construção do Hospital Regional de Toledo fracionavam os valores desviados da obra em depósitos menores para dificultar o rastreamento dos recursos. Segundo a sentença, o esquema provocou prejuízo de mais de R$1 milhão para os cofres públicos. Os réus foram condenados à pena de 11 anos de reclusão em regime inicial fechado, além do pagamento de multa e reparação dos danos em valor correspondente a pouco mais de R$2 milhões.
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15: A você uma boa noite.
14: Bom fim de semana e até segunda-feira.

0: Boa noite.
1: Boa noite.
0: Trabalhar menos, descansar mais e sem perder salário. A proposta que pode mudar a jornada dos trabalhadores brasileiros está pronta para ser votada na Comissão de Constituição e Justiça do Senado. A votação deve ocorrer na próxima semana.
1: A PEC reduz de 44 para 40 horas a jornada máxima semanal e garante 2 dias de descanso por semana, sem redução de salário. O relator da proposta sobre o fim da escala 6x1 recomenda a aprovação do texto que veio da Câmara e rejeita as emendas apresentadas pelos senadores. A reportagem é de Bruno Lourenço.
2: Em sessão no Senado Federal, o presidente da União Geral dos Trabalhadores, Ricardo Patá, afirmou que categorias como a dos comerciários mal têm tempo de ver a família por conta da escala de 6 dias de trabalho por apenas 1 de descanso, e defendeu a PEC.
3: Não é isso que nós queremos. Nós queremos ter um país cidadão e um país não de castas.
2: Já o presidente da Federação do Comércio de Bens, Serviços e Turismo do Estado de São Paulo, Ivo Dall'Acqua, alertou que não existe uma única realidade empresarial e a redução da jornada deveria acontecer por meio de negociação coletiva.
3: O pequeno comércio do interior enfrenta desafios diferentes daqueles de uma empresa exportadora. As necessidades do comércio atacadista não são as mesmas do varejista.
2: De acordo com o texto já aprovado na Câmara dos Deputados, a transição será gradual. 2 meses após a promulgação da futura emenda constitucional, o teto da jornada semanal cairá para 42 horas com 2 dias de folga. Ao final de 1 ano, o limite máximo será fixado definitivamente em 40 horas semanais.
0: E a senadora Leila Barros foi escolhida como a relatora da comissão da medida provisória que acabou com a chamada taxa das blusinhas. O presidente do colegiado é o deputado Reginaldo Lopes.
1: A próxima reunião da comissão que analisa a MP será na segunda-feira, quando pode ser apresentado e votado o relatório de Leila. Repórter Rodrigo Rezende.
4: A chamada taxa das blusinhas é o imposto de importação de 20% cobrado sobre compras internacionais de até $50, cerca de R$250. A cobrança foi criada em 2024 e suspensa em maio deste ano pela medida provisória 1357. A relatoria da comissão que analisa a MP ficou com a senadora Leila Barros, do PDT do Distrito Federal. Ela afirmou que concorda com o texto inicial da medida, mas irá ouvir a todos os setores produtivos para a construção do relatório.
5: É isso que eu quero deixar muito claro, que é uma característica minha de conversar com todos, ouvir a todos, mas o texto inicial que já foi apresentado para nós já nos agrada, mas não abriremos mão de conversar com todos.
4: A próxima reunião da comissão, na qual deve ser apresentado o relatório, será nesta segunda-feira, 31 de agosto, às 16h. Neste mesmo dia, deputados e senadores da comissão podem votar o texto. A ideia é que a MP seja aprovada na Câmara e no Senado durante o esforço concentrado que ocorrerá até 4 de setembro, antes do prazo de perda de validade da medida, que é 8 de setembro.
0: Avançou no Congresso a medida provisória que cria uma nova linha de crédito para motociclistas profissionais.
1: O texto foi aprovado pela comissão mista e seguiu para a votação em plenário. Repórter Patrícia Oliveira.
6: No caso dos motociclistas, o dinheiro poderá ser usado na compra de motocicletas, motonetas e ciclomotores novos. Também poderão ser financiadas motos e bicicletas elétricas, além de equipamentos e infraestrutura ligados à atividade. O relatório aprovado incluiu também o transporte escolar e definiu ações específicas para profissionais mulheres e pessoas com deficiência. Para a presidente da comissão, senadora Leila Barros, do PDT do Distrito Federal, a medida provisória ajuda a melhorar as condições de trabalho desses profissionais.
5: Para milhões de brasileiros, o veículo não é um bem de consumo, é um instrumento de trabalho. É o que coloca comida na mesa e sustenta uma família.
6: Para ter acesso ao financiamento, entregadores e motociclistas que trabalham por aplicativos terão de comprovar pelo menos 6 meses de cadastro na plataforma e um mínimo de 100 corridas ou entregas. Cada beneficiário poderá financiar apenas um veículo. A medida provisória ainda precisa ser aprovada pelos plenários da Câmara e do Senado.
0: Um projeto que começa a ser analisado pelo Senado pode dar mais transparência ao processo de registro de medicamentos para doenças raras.
1: A proposta obriga a Anvisa a tornar público cada passo da análise dos pedidos de registro, para que pacientes, famílias e profissionais de saúde saibam em que etapa está o processo. A medida não muda a autonomia técnico-científica da agência. Repórter Márcio Maturana.
7: O novo projeto foi anunciado pelo senador Hermes Klan, do PL de Santa Catarina, na quinta.

0: quarta-feira, durante uma audiência pública na Comissão de Direitos Humanos sobre a suspensão de um medicamento para distrofia muscular de Duchenne.
1: Acabo de dar entrada em um projeto de lei para aumentar a transparência da Anvisa nos processos de registros de medicamentos destinados a doenças raras, trazendo segurança e informação a todos.
0: Doenças raras atingem cerca de 13 milhões de brasileiros. Quando existe tratamento, os remédios costumam ser caros e precisam passar por um processo de testes até a aprovação pela Anvisa. O objetivo do projeto é dar previsibilidade a pacientes, famílias e profissionais de saúde sem interferir na autonomia técnico-científica da Anvisa.
2: Eleições 2026.
3: O Tribunal Superior Eleitoral e o Google fecharam um acordo para identificar o uso ilegal de inteligência artificial nas eleições.
4: Uma ferramenta vai identificar o uso indevido de imagens de candidatos. Repórter Pedro Pincer.
5: A tecnologia chamada de Likeness ID está disponível para usuários maiores de 18 anos e é capaz de identificar conteúdos gerados por inteligência artificial que reproduzem a imagem de uma pessoa. A iniciativa busca ampliar a capacidade de rastreio no YouTube de materiais sintéticos e falsos que explorem indevidamente a identidade de quem está na disputa eleitoral. O presidente do TSE, ministro Cássio Nunes Marques, afirmou que a iniciativa busca preservar direitos fundamentais no ambiente da internet e contribuir para a confiança nas eleições.
6: O momento em que celebramos essa parceria é crucial. Isso porque é de conhecimento comum o potencial danoso do mau uso da inteligência artificial generativa.
5: Para aderir ao sistema, a candidata ou o candidato precisa ter uma conta no YouTube e acessar o YouTube Studio, na área destinada à busca de conteúdo por semelhança. Depois de um cadastro, a plataforma cria um registro biométrico da aparência do usuário. Cabe ao candidato analisar o material localizado e decidir se houve uso indevido da sua imagem. Se entender que sim, poderá solicitar a remoção. Havendo violação das regras da plataforma, o conteúdo poderá ser retirado do ar.
3: E neste ano, o eleitor vai votar em dois senadores, mas atenção, são dois senadores diferentes. Um voto para cada candidato ou candidata. Primeiro, o eleitor escolherá um candidato e confirmará a escolha. Em seguida, registrará o outro voto. Se o eleitor repetir o mesmo número nas duas oportunidades, apenas o primeiro voto será considerado válido. O segundo será anulado automaticamente pela urna eletrônica.
4: E para ajudar o cidadão a se informar melhor, o Senado Federal criou uma página especial para a cobertura das eleições. O site pode ser acessado por meio do endereço link.senado.leg.br/eleições. Trabalhos técnicos de Eliseu Caires, o Jornal do Senado fica por aqui. Acompanhe agora as notícias do Tribunal de Contas da União e da Câmara dos Deputados. Boa noite.
3: Boa noite e um bom fim de semana.
2: Minuto do TCU.
7: Nos dias 31 de agosto e 1º de setembro, o Tribunal de Contas da União realiza seminários sobre o financiamento e a organização do SUS, o Sistema Único de Saúde. O encontro vai discutir como os recursos da área são distribuídos entre estados e municípios e os desafios para garantir financiamento sustentável. Outro ponto de destaque é a integração dos serviços de saúde e o atendimento por região. O objetivo é melhorar a organização da rede e garantir que os serviços funcionem de forma integrada. O seminário vai reunir gestores, especialistas e representantes das três esferas de governo para trocar experiências e discutir melhorias para o SUS. O evento será transmitido ao vivo pelo canal do Tribunal no YouTube. Saiba mais em tcu.gov.br.
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8: Câmara pode votar projeto que fixa idade máxima de 15 anos para táxis.
9: Hugo Mota pede que a população acompanhe o trabalho parlamentar.
8: Serviço de emergência médica deverá oferecer acessibilidade para surdos.
10: Boa noite. Os deputados analisam um projeto que obriga os serviços de emergência médica a oferecer acessibilidade para surdos. O texto já foi aprovado pelas comissões de saúde e de defesa dos direitos das pessoas com deficiência. Saiba mais sobre o assunto na reportagem de Mônica Tati.
11: Projeto em tramitação na Câmara prevê a criação de atendimento para pessoas surdas na urgência e emergência em hospitais de médio e grande porte. O projeto original previa a presença de intérprete de Libras, a língua brasileira de sinais. Mas a relatora na Comissão de Saúde, a deputada Rogéria Santos, do Republicanos da Bahia, modificou o texto. O relatório aprovado permite que os estabelecimentos adotem diferentes formas de atendimento acessível para pacientes surdos ou com deficiência auditiva, a fim de assegurar meios adequados de comunicação, como o uso de tecnologias digitais. Rogéria Santos lembra que a chegada aos serviços de urgência médica é um momento vulnerável para todas as pessoas.
12: É um momento que você está sentindo muita dor ou que você passou por um acidente. Imagine você chegar nesse ambiente e não conseguir se comunicar. E como é que isso é prejudicial ao socorro, à assistência de forma dirigente, que tenha o objetivo de salvar aquela vida, porque a intensidade do que gerou aquela necessidade, a gente desconhece, porque só o profissional habilitado na medicina vai saber.
11: Rogéria Santos destaca que o Brasil tem aproximadamente 10 milhões de pessoas com deficiência auditiva, sendo que cerca de 2 milhões e 700 mil são completamente surdas. Segundo a deputada, o projeto garante a inclusão e acessibilidade ao permitir o pleno acesso à saúde. O projeto, que prevê serviço de intérprete para pessoas surdas ou com deficiência auditiva, ainda terá que ser votado pelas comissões de Finanças e Tributação e de Constituição e Justiça. Se for aprovado em todas, segue para a apreciação do Senado. Da Rádio Câmara de Brasília, Mônica Tati.
13: Saúde. Projeto de Dani Cunha, do PL do Rio de Janeiro, impede a cobrança de consultas de retorno em atendimentos particulares e de planos de saúde. A proposta considera retorno a consulta destinada à análise de exames ou ao ajuste do tratamento iniciado anteriormente.
10: Dani Cunha esclarece que a regra vale apenas quando o novo atendimento estiver diretamente ligado à consulta inicial. O texto prevê multa para cobranças indevidas, mas ressalta que uma nova cobrança pode ser feita quando houver queixa clínica ou diagnóstico independente do primeiro atendimento.
13: Direitos humanos. Dorinaldo Malafaia, do PDT do Amapá, defende a aprovação do projeto que transforma em lei os programas Envelhecer nos Territórios e Viva Mais Cidadania. Ele explica que o objetivo é evitar que as atividades sejam interrompidas por mudanças administrativas.
10: Dorinaldo Malafaia afirma que a proposta fortalece a rede de atendimento nos estados e municípios. O projeto prevê a formação de agentes locais para identificar violações de direitos, além de ações voltadas ao enfrentamento da violência e da discriminação contra pessoas idosas.
13: Eleições. Em vigor há mais de 16 anos no Brasil, a lei da ficha limpa sofreu alterações que hoje são contestadas no Supremo Tribunal Federal. A reportagem é de Maria Neves.
14: A Lei da Ficha Limpa, que nasceu de iniciativa popular ainda em 1993 e entrou em vigor em junho de 2010, completa 16 anos com alterações significativas e contestações no Supremo Tribunal Federal. O texto original prevê que políticos condenados à perda dos direitos políticos não podem concorrer novamente a cargos eletivos por até 16 anos. Esse é o caso de senadores que têm mandato de 8 anos. Um dos deputados que assinaram o projeto de lei na Câmara, o deputado Luiz Carlos Rauli, do Podemos do Paraná, afirma que somente na eleição de 2024, a lei ajudou a barrar quase 2.000 candidaturas que tinham ficha suja. O parlamentar considera a norma um marco no combate à corrupção no Brasil.
15: Foi um reforço legislativo que fizemos para fortalecer a legislação de combate àqueles que, né, realmente gente que mete a mão no jarro do dinheiro público. E o Brasil aprovou uma legislação que veio de iniciativa popular. 1,5 milhão de assinaturas foram apresentadas e essa é uma lei que pegou no Brasil. Eu acredito que hoje, nesses anos todos, próximo de 10 mil candidaturas sujas, de ficha suja, foram barrados pela legislação.
14: Pela lei de 2010, políticos condenados por crimes como lesão ao patrimônio público e enriquecimento ilícito não podem concorrer novamente durante todo o período restante do mandato e nos 8 anos seguintes. No entanto, outra lei que entrou em vigor em 2025 reduziu o prazo em que os políticos ficam inelegíveis para no máximo 12 anos. O texto do ano passado determina que o prazo de inelegibilidade começa com a condenação por um colegiado e será de 8 anos a partir de então, o que antecipa a contagem de prazo e reduz o tempo em que o político fica inelegível. Se houver outras condenações posteriores, a soma do período em que o candidato não pode concorrer a cargos eletivos deve ser limitado a 12 anos. No entanto, a lei mais recente prevê exceções a essa regra mais branda. Se a condenação ocorrer por crimes de maior gravidade, como lavagem de dinheiro, tráfico de drogas, terrorismo ou outros crimes hediondos, continua a valer a regra antiga. Inelegibilidade de 8 anos contados a partir do cumprimento integral da pena. A lei aprovada em 2025 foi contestada pelo partido Rede Sustentabilidade no Supremo Tribunal Federal. A legenda alega que o mérito do texto aprovado na Câmara foi alterado pelo Senado, mas o projeto não retornou para a análise dos deputados, como determina a Constituição. O partido também sustenta no processo que o abrandamento das regras permite o retorno de políticos condenados por crimes graves à vida pública prematuramente. O deputado Chico Alencar, do PSOL do Rio de Janeiro, que já estava na Câmara na época da aprovação da lei da ficha limpa, defende que os ministros do Supremo decidam pela restauração do texto aprovado em 2010.
16: A lei é boa, ela é eficaz relativamente. Teria que retirar e derrubar esse facilitário, inclusive o tempo de inelegibilidade, que foi reduzido recentemente através do próprio parlamento. Então, voltar à sua formatação original seria muito saudável. Eu espero que o Supremo Tribunal Federal decida com olho num preceito constitucional, que é a integridade, que é a ética pública, que é a qualidade da representação, a partir desse princípio constitucional da impessoalidade, da publicidade, da ética, da honestidade.
14: Um pedido de vista do ministro Gilmar Mendes, em maio deste ano, suspendeu o julgamento da ação no Supremo Tribunal Federal. Antes da interrupção da análise, a relatora do processo, ministra Carmen Lúcia, já havia votado a favor da manutenção da lei da ficha limpa de 2010 nos principais pontos contestados pela rede. O único ministro a votar depois da relatora foi Luiz Fux, que concordou inteiramente com o voto de Carmen Lúcia. Da Rádio Câmara de Brasília, Maria Neves.
2: Segurança Pública.
10: André Fufuca, do PP do Maranhão, propõe criar a chamada culpa temerária no Código Penal para casos em que a pessoa provoca um resultado sem intenção, mas deixa de tomar cuidados básicos diante de uma situação de risco.
13: A proposta de André Fufuca considera culpa temerária os casos em que há um risco grave e evidente de que o resultado aconteça. O objetivo, segundo o deputado, é punir com mais rigor situações de negligência extrema sem tratá-las como dolo eventual.
10: Ercílio Coelho Diniz, do MDB de Minas Gerais, apresentou o projeto que cria a Política Nacional de Prevenção à Violência contra a Mulher por meio de monitoramento preventivo de risco. A proposta prevê a identificação e o acompanhamento de situações de alto risco antes da ocorrência do crime.
13: O texto de Ercílio Coelho Diniz sugere a integração entre órgãos públicos e a criação de um Banco Nacional de Dados Estatísticos. Em casos de alto risco, risco, o projeto permite medidas como monitoramento eletrônico do agressor e atendimento psicossocial prioritário.
10: Euclides Petersen, do Republicanos de Minas Gerais, é autor da proposta que facilita a responsabilização por crimes de violência patrimonial contra mulheres em situação de violência doméstica e familiar. A medida abrange casos de destruição, subtração ou retenção de bens, valores e documentos.
13: Pelo texto, esses crimes passariam a ser processados por ação penal pública incondicionada, sem necessidade de representação da vítima. Euclides Petersen explica que a mudança reduz os mecanismos de coerção que podem dificultar a denúncia e a responsabilização dos agressores.
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2: Votação.
10: O plenário da Câmara pode votar projeto que estabelece idade máxima de 15 anos para táxis. A proposta prevê também linhas de crédito para compra de carros novos, como informa o repórter Antônio Vital.
18: Ganhou um regime de urgência e pode ser votado a qualquer momento no plenário da Câmara, projeto que define limite de 15 anos de idade para veículos usados por taxistas. A proposta apresentada pelo deputado Dr. Luizinho, do PP do Rio de Janeiro, também cria linhas de financiamento público para a compra de táxis novos. Para o autor do projeto, a lei atual não estabelece critérios claros sobre a idade máxima dos veículos, nem prevê mecanismos de apoio financeiro para a renovação da frota. A justificativa para a proposta é de que a renovação da frota de táxis dá mais segurança para passageiros e motoristas, reduz a emissão de gases do efeito estufa e estimula a profissionalização dos taxistas. O projeto prevê que o governo federal ofereça linhas de crédito específicas para taxistas autorizados. O texto não estabelece as condições de financiamento, que serão definidas por um regulamento específico, mas prevê prazos de pagamento de até 15 anos. O regime de urgência para o projeto foi criticado por deputados do Novo e do Missão. Para a deputada Adriana Ventura, do Novo, de São Paulo, é preciso definir quem precisa de carros novos e as linhas de crédito podem ter impacto nos bancos públicos.
19: Outros aspectos são importantes, principalmente como que está o estado de conservação. Eu, por exemplo, eu ando num carro que tem 14 anos de uso e ele está ótimo, maravilhoso e está tudo certo. Agora outros com 14 anos talvez não tenha. Então a gente acha que esse projeto, que a criação de linhas de crédito subsidiadas por instituições financeiras oficiais, transfere risco para o setor público.
18: Já deputados da base do governo votaram a favor do regime de urgência, como explicou a deputada Érica Cocai, do PT do Distrito Federal.
20: Este projeto, ele fala da idade máxima do veículo. É bom que se tenha a noção de que são veículos que rodam bastante, então, portanto, tem uma alta quilometragem. É diferente de um veículo que é usado de forma esporádica. Ao mesmo tempo, tem um financiamento para essa renovação da frota. Isso significa modernizar o serviço e, ao mesmo tempo, valorizar os taxistas.
18: Com o regime de urgência, o projeto que define limite de 15 anos de idade para táxis e cria linhas de financiamento para veículos novos pode ser votado diretamente no plenário da Câmara, sem passar pelas comissões permanentes da Casa. Além do projeto, aguarda a votação pela Câmara e pelo Senado, medida provisória que prevê o financiamento de veículos novos considerados sustentáveis por taxistas, motoristas de aplicativo e cooperativas. Ou seja, os motores precisam ser elétricos, híbridos, a etanol ou flex. Da Rádio Câmara, de Brasília, Antônio Vital.
2: Economia.
13: Lucas Ramos, do PSB de Pernambuco, defende o aumento do limite de receita para que transportadores autônomos de cargas possam ser enquadrados como microempreendedores individuais. A proposta eleva o teto anual de 251 mil para R$ 400 mil reais e prevê atualização automática pelo IPCA.
10: Relator da matéria na Comissão de Indústria, Comércio e Serviços, Lucas Ramos avalia que a mudança torna o limite mais compatível com a realidade econômica dos caminhoneiros. O deputado reitera que os custos do setor também sofrem os efeitos da inflação.
2: Agricultura.
13: Zé Adriano, do PP do Acre, defende a aprovação de projeto que autoriza até 20 bilhões de reais para linhas de crédito destinadas à quitação de dívidas de produtores rurais afetados por perdas sucessivas. Ele informa que a medida inclui prejuízos sofridos entre 2020 e 2025.
10: O projeto de Zé Adriano retoma com ajustes o que estava previsto em medida provisória que perdeu a validade em fevereiro deste ano. O deputado argumenta que a renegociação das dívidas vai permitir que os produtores continuem a atividade agropecuária.
13: Júnior Ferrari, do PSD do Pará, apresentou projeto que aumenta as penas para quem falsificar, adulterar ou manipular ilegalmente alimentos. De acordo com o texto, a pena passa para reclusão de 10 a 15 anos, além de multa.
10: Júnior Ferrari alega que casos de contaminação e uso de componentes impróprios para o consumo têm se tornado mais frequentes. Para o deputado, a adulteração intencional de alimentos merece penas equivalentes às previstas para a falsificação de medicamentos.
2: Presidência.
13: O presidente da Câmara pediu que a população acompanhe o trabalho parlamentar ao longo do mandato e não apenas no momento do voto. Hugo Mota participou de uma premiação em Brasília, como informa a repórter Silvia Munhato.
1: O presidente da Câmara, Hugo Mota, pediu que os cidadãos acompanhem as atividades parlamentares em todos os anos de cada mandato, para que a avaliação não seja feita apenas na época das eleições. Ele ressaltou a importância dessa fiscalização em cerimônia do Prêmio Congresso em Foco 2026.
21: O que queremos dos nossos representantes? O que faz um bom deputado? O que define uma boa senadora? Perguntas como essas não podem ser feitas apenas de 4 em 4 anos. No momento do voto.
1: O Prêmio Congresso em Foco busca o reconhecimento dos parlamentares mais bem avaliados pelo público em geral e por especialistas. Mota afirmou que, como qualquer pessoa, os políticos também gostam de ter o trabalho reconhecido. Para a fiscalização do trabalho parlamentar, Hugo Mota explicou que a Câmara dos Deputados torna público todo o processo legislativo, como exige um sistema democrático. Para o presidente, cada cidadão terá uma maneira diferente de avaliar o que faz um bom parlamentar, porque são vários os pontos de vista, mas diz que o importante é que isso não impeça a construção de consensos.
21: O parlamento existe para dar voz às muitas e legítimas divergências em nossa sociedade, mas também para que não percamos de vista o nosso senso de fraternidade, a ideia de que o futuro de cada cidadão está atrelado ao de todos os outros.
1: Os vencedores do prêmio Congresso em Foco 2026 podem ser conhecidos na página do Congresso em Foco na internet. Da Rádio Câmara de Brasília, Silvia Munhato.
2: Trabalho.
10: Alexandre Guimarães, do MDB do Tocantins, apresentou o projeto que regulamenta as premiações em rodeios, festas do peão e eventos competitivos. A proposta obriga os organizadores a divulgar previamente os valores dos prêmios, as formas de pagamento e os critérios de distribuição.
13: Alexandre Guimarães alega que muitos participantes viajam, pagam inscrição e têm despesas com transporte e alimentação e, no final, o prêmio não cobre os custos. Para ele, a medida promove mais segurança jurídica, fortalece a transparência nas relações e valoriza os profissionais do segmento.
10: Termina agora o jornal Câmara dos Deputados, produzido pela Rádio Câmara, com trabalhos técnicos de Wellington Teles e apresentação de Val Monteiro e Luciana Vieira. Uma boa noite para você.
13: A Voz do Brasil está de volta na segunda-feira. Boa noite e bom fim de semana.
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0: Estamos de volta com o Paradão da Sentinela. A boa música está aqui, a Sentinela do Vale 97.9. Vamos trazendo as primeiras músicas. Deco Dal Ponte, Lá no Porão do Nono. Banda Alfredo Turek, Menina do Forró. Bruno Montanari, Jalisco Noterrechas.
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0: aqui na Sentinela, 22:17.
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0: Mais músicas para você. Eu do Vale Valentim, Olha Cinquentona, Trio Parada Dura, Menino da Canoa, Grupo Marcação, Pode Abandonar.

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1: 22:27.
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1: Rádio Sentinela do Vale Gaspar, Santa Catarina. Dominguinhos e Paula Fernandes, Caminhoneiro. Chico Amado e Xodó, Aceita que Dói Menos. Crioulo dos Pampas, Nego Bom Não Se Mistura.

0: 22:40.
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0: Aqui é a Sentinela do Vale, o paradão que você gosta de ouvir, Teodoro e Sampaio, os quatro cantos da casa. Conjunto San Marino, Bala Trocada. Banda São Sete, Beijinhos Aqui e Dali.

0: Paradão da Sentinela e a hora certa, 22:52.
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0: Sentinela do Vale apresentando o Paradão, trovadores consagrados, prova do dinheiro. Amado Batista, o nome dele é José. Os Fazendeiros, Rosa Branca.

0: Paradão da Sentinela trazendo a hora certa para você, 23 horas e 4 minutos.
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0: Paradão da Sentinela continua com boa música aqui pela Sentinela do Vale de Gaspar, 97.9. Bandinha, Fazendo a Festa. Banda JM, Vergonha na Cara. Roberta Miranda, Quando?

0: Hora certa, 23:15.
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0: Sentinela do Vale de Gaspar. Mais músicas pra você, Flávio Dalcin, Larga Eu Pra Ver. E o grupo Mais Balé, Chavequeiro de Plantão, Grupo Molejo, vou sim, vou não.

0: 23h26.
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0: Paradão da Sentinela pela 97.9. Mais músicas pra você. João Carreiro e Capataz, É Bom Demais. Johnny e Luan, Vou Desistir de Você. Guilherme Santiago, Ladrão de Mulher.

0: 23:35.
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0: Paradão da Sentinela traz agora Goianito e Paraná, Filho Arrependido, Jorge e Mateus, Morena Proibida, Domênico Modunho, Piante el Teléfono.

0: 23:46.
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0: Vem aí a boa música no Paradão da Sentinela. Danilo e Rafael, A Fila Anda. Denis e Renan, Piriguete. Douglas e Murilo, Silicone.

0: 23:55.
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0: Paradão da Sentinela e um musical especial pra você, Carmelo, Pagano, L'Amore Che Se Va, Caboclinho e Zé Luciano, Viola Companheira, Marília Mendonça, Amante Não Tem Lar.

0: Minha gente, por essa noite é só. Vamos nos despedindo porque amanhã tem mais. A todos um grande abraço.
1: Hora certa.
2: 12:05.
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0: meia-noite, 19.
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0: meia-noite e 35.
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0: meia-noite e 38.
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0: Meia-noite, 54.
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Tá. 1 e 5. 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

0: 1:15.
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0: emocionamos. 1:24.
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0: 1:36.
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1: DJ Maluco e Aladim, direto no seu coração.

0: 1:57.
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Atlanta. 2 e 7. 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

0: 2:19.
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0: 2:28.
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0: 12:35.
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0: 2:45.
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0: 2:56.
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3 horas. 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

0: 12.
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0: Tinha que ser você, nego velho. 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
1: 3:16

0: 3:22.
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0: 23:29.
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0: 3:33.
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0: hora certa. 4 horas.
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1: Estamos chegando com Deus no comando. O abração aqui do Roberto.
0: E o tá bem gostoso do Meirinho. Começa o programa Roberto e Meirinho pra todo o Brasil e fora dele também. É eu, bem.
1: É só alegria.
0: A festa da música sertaneja, cantada e contada aqui no seu rádio. A cultura musical de um país aqui no programa Roberto e Meirinho pra vocês. E como aqui você pede, a gente canta, porque relógio que atrasa não adianta. Vamos começar, Bodão, cantando Pranto Escondido?
1: Vamos lá, composição?
0: É do nosso querido amigo Ronaldo Adriano e do Rubens Avelino. Aguenta, coração, programa Roberto e Meirinho.
1: Só madame.

mestre Meirinho, hoje eu tô chegando aqui na cidade de Campo Grande, Mato Grosso do Sul. Caboclinho, toca um modão pra mim.

0: programa Roberto e Meirinhos, gargantas de ouro do Brasil, os eternos, milionário José Rico cantando a música Escravo do Amor, Bodão.
1: E a composição?
0: A composição é dele, do querido Zé Rico. O Zoom é o programa Roberto e Meirinho, a festa da música sertaneja.

0: Mato Grosso e Matias, ainda na primeira formação, Bodão. Cantaram um pedaço de minha vida.
1: E a composição?
0: A composição é do Matias e do Nascimento. E o título dessa canção também virou título de um livro que o Matias lançou, Bodão.
1: Beleza.
0: É o programa Roberto e Meirinho, cultura e música pra você.
2: Olá, Roberto e Meirinho, um abraço aqui do Chitãozinho Chororó pra você.
3: Nossos amigos Roberto e Meirinho, estamos ligados.

0: Ribeirinho, Chitãozinho e Xororó cantando a música Vem Pro Mar de Mim.
1: E a composição
0: é deles, César Augusto e Martinha. Olha, gente, não sai daí hoje, teu programa tá sensacional, tem muita coisa boa por aí. Não sai daí, nós voltamos já, né, Bodão? Tomar uma aguinha.
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2: 4:15. 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
0: É o programa Roberto e Meirinho pra todo o Brasil e fora dele também. É eu, bem! 32 países curtindo a cultura musical do Brasil, Vodão!
1: Regaçando por esse mundão de Deus.
0: E aqui no Brasil, mais de 35 milhões de ouvintes na festa da música sertaneja. E agora vão curtir a mix do programa Roberto e Meirinho. E hoje, Vodão, nós vamos cantar com eles, Cascatinha e Ana, a música Quero Beijar-te as Mãos.
1: E a composição?
0: A composição é dele, Anísio Silva. Aguenta, coração! Programa Roberto e Meirinho!
1: Soma!

0: do Brasil, trio Parada Dura cantando a música Homem de Pedra Bodão.
1: E a composição?
0: A composição é deles, do Creone e do Correto. É o programa Roberto Meirinho, a festa da música sertaneja.
1: É hora da piada.
2: O caboclo chegou pro padre pra confessar, falou: padre do céu, o senhor pode me dar uma sentença cruel aí, porque essa noite eu dormi com 5 mulheres maravilhosas demais, linda que você precisa de ver. O padre falou assim: chupa 5 limão. Ele falou: e 5 limão dá pra pagar uma penitência? Ele falou: dá, é pra você acabar essa cara de felicidade.
0: O programa Roberto e Meirinho, a festa da música sertaneja. E olha, essa risada as crianças dão em dobro lá em casa quando o Roberto fala aqui no programa a frase mais gostosa.
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0: Ô, regaço, bom também. 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É o programa Roberto Meirinho, a festa da música sertaneja.

0: a composição?
1: É deles, Paulo Debete e Paulinho Rezende.
2: Deixa eu tomar um pouquinho de café, pode?
1: Pode, boa ideia, vamos lá, Bodão.
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4: 4:31.
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1: Olha, Roberto, tem que mandar um abraço pessoal lá do Paraguai, da Argentina, da Bolívia, quem mais? Portugal, México, ai, é tanto país que tá retransmitindo o programa Roberto Meirinho, gente! São mais de 40 milhões de ouvintes curtindo o programa Bandeira da Música Sertaneja.
2: Cada dia aumentando mais.
1: Oh, alegria! Obrigado a você que curte o programa Roberto Meirinho, manda suas mensagens pelas redes sociais.
2: Essa é minha herança.
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0: A música Minha Herança, a história de Roberto e Meirinho, o lugar onde eles cresceram, interpretada por Roberto e Meirinho e Alessandra Paz e Rony Paza. Minha Herança, uma composição do Roberto.
1: Tudo bem? Sou o Guilherme.
2: Ô, meus amigos, Roberto e Meirinho, aqui é o Santiago.
3: Rapaz, Roberto e Meirinho, o que falar de vocês, hein, meus amigos? Nós é fã demais de vocês. Talento incondicional, personalidade. 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

0: você ouviu no programa Roberto e Meirinho, nossos amigos Guilherme e Santiago cantando a música Jogado na Rua, Botão!
1: E a composição?
0: A composição é do Marco Aurélio, do Samuel Deoli e da Valéria Costa. É o programa Roberto e Meirinho, um programa feito especialmente pra você e pra todo mundo do Brasil e de fora dele. E olha quem lá do Paraguai tá mandando a mensagem pra gente, Botão!
1: Quem é?
0: Chega mais, Nelsinho!
2: Ô, Meirinho, Roberto Meirinho é só sucesso. Tamo junto na Guarani, tamo junto. Sim, Roberto Meirinho tá especial aí, passando aqui no Paraguai, Estado Carandiru e também Alto Paraná e Mato Grosso do Sul e Oeste do Paraná, meu querido. É por aí que alcança a Guarani, toda a região aí.
0: Eita aí, Nelsinho, mais um amigo do rádio que tá retransmitindo o programa Roberto Meirinho lá no Paraguai, Bodão.
1: Que beleza, beleza pura.
0: Nosso agradecimento ao homem do rádio que abriu as portas pro programa Roberto Meirinho e pra nossa música sertaneja.
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0: aí, aqui no programa Roberto Meirinho cantando a música Gente de Minha Terra.
1: E a composição?
0: É do Goiá e do Almir, que nós tivemos o prazer de conhecer recentemente. Eu, né? Tive o prazer de conhecer recentemente. Mas agora nós vamos tomar uma aguinha, né, Bodão?
1: É Vapt Vupt, é ligeirinho, é um coicinho de porco.
2: 4:48.
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5: Olá, eu sou Jefferson Debus, presidente do Sindicato dos Trabalhadores no Serviço Público Municipal de Gaspar, o Sintraspug. 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

0: Ribeirinho! Sucesso em todo o Brasil, Vodão!
1: Os muchachas mandam no mundo, né?
0: Com certeza. E olha, eu vou falar uma coisa, Vodão. Nada melhor do que agradar uma mulher curtindo o programa Roberto e Meirinho. Você liga o rádio, senta do lado da patroa, dá uma fungadinha no cangote dela, curtindo a festa da música sertaneja no quadro de mulher, onde desfilam as grandes vozes femininas da música sertaneja, Bodão.
1: Claro,
0: e sabe quem tá chegando pra cantar bonito pra gente?
1: Quem vem aí?
0: Lá do Nordeste, nossa querida Lucy Alves. Faz tempo que ela não vinha no programa Roberto e Meirinho, viu?
1: É.
0: E ela veio cantar a música Gostoso Demais.
1: E a composição?
0: É do Dominguinhos do Norte. Do cordel. Aguenta coração no quadro em mulher do programa Roberto e Meirinho.
1: Só manda!
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0: mulher, vocês ouviram Sula Mazurega cantando Pássaro Livre, Bodão.
1: E a composição?
0: É do Amy Ravel, Peter DeWin e Sebastião Ferreira da Silva. Tião, saudade, hein? É o programa Roberto Meirinho, um programa feito especialmente pra você.

0: corra, não mate, não morra, não digite no celular enquanto estiver dirigindo. As leis estão severas. Como eu sempre digo, pense naquela vida que está dentro do carro, que está na frente, que está atrás, que vem de encontro a você. E aquela vida que está te esperando em casa, hein? Já parou pra pensar? Todas as vias têm limite de velocidade. Preste atenção. A conta bancária, hein? A multa tá cara, hein? Se você for dirigir, esquece, não bebe, gente. Não bebe, porque tá feia a coisa nas estradas, viu? Mas se você falar, menino, eu vou beber, eu quero tomar umas. Se você for beber,
1: vai dormir, biastro. Ou senão aluga um táxi, um Uber, vai de carroça. Charrete, qualquer coisa. Pega um jumento, bota no jumento.
0: É o programa Roberto e Meirinho, a festa da música sertaneja, sempre trazendo informações, prestando serviços e muita música pra você. E vem aí pra cantar pra gente, bodão!
1: Quem vem aí?
0: La Berenice Azambuja! E eu gosto dessa música. É disso que o velho gosta, bodão?
1: Eu também gosto, mas é a composição.
0: Foi feita pra você, então. É dela mesmo, Berenice Azambuja. Aguenta coração no quadro e mulher do programa Roberto e Meirinho. É só
1: moda. Ô, modão!

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18: Voltemos, Brasil! Uou! E fala dele também, é o programa Roberto e Meirinho fazendo um regaço nesse trem. É a hora do fuzuê, é a hora que o Roberto e Meirinho faz um regaço pra você, bodão.
19: É isso aí.
18: E vamos lá pra ver, uma composição do nosso querido Antônio Barros.
20: Bota pra torar!

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2: E chegamos agora nos lançamentos da gravadora Atração, uma das maiores e melhores gravadoras do país, sempre trazendo o melhor da cultura musical para o programa Roberto Meirinho. E chegando aí, lançamento, nossos amigos Delay e Dorivan, junto com Mocoque Paraíso e Cacique Pajé, um dos maiores clássicos da música sertaneja, Pagode em Brasília, uma composição do Ted Vieira e do Lorivaldo Santos. Aguenta coração, olha a gravadora Atração com Roberto Meirinho, é só modão!

0: Cadê o Didi? Gente, o programa Roberto e Neirin tá uma delícia.
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0: com vocês. Passa a guspe. Passa a guspe. Deixa eu ver quem tá chegando aí.
1: Rodão, tá chegando aí nossos irmãozinhos Caju e Castanha, com um novo sucesso, Meu Ex-Amor, composição do Amado Batista e do Reginaldo Sodré.
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18: Oxe, quem tá aí? Tô batendo na porta?
19: Não tá ouvindo te chamar não, menino?
18: Xibodão, mais uma doida.
19: Eu não tô vendo, mas eu tô escutando.
18: Que você quer, mulher?
19: Vocês têm que aprender a fazer as coisas sem reclamar.
18: Tá bom, você já pediu 10 vezes, não vamos tocar sua...

0: Você ouviu aqui no programa Roberto e Meirinho cantando o Labirintite, a desculpa do ano, uma composição do Bodão, do Roberto.
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0: Alô, família sertaneja! Roberto e Meirinho, vocês é um elo de mais de 50 anos e é por isso que nós nos preocupamos com cada um de vocês. Esse carinho que nos une nos faz trazer para vocês dicas maravilhosas de como cuidar da saúde. 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

0: Ô, meu amigo Meirinho, muito obrigado pelo convite, viu? É um prazer, o prazer é todo meu de estar aqui participando hoje. Que legal a gente poder ter esse contato aqui agora e a gente trocar meia dúzia de prosa aqui pra gente afinizar mais essa nossa amizade.
1: Dudu, que prazer imenso recebê-lo aqui no programa Roberto Meirinho. Olha, foram muitos os pedidos, hein? E finalmente conseguimos conciliar a agenda. Prazer imenso recebê-lo aqui. Vamos começar com aquela pergunta que sempre fazemos aqui para os nossos convidados. Sabemos que a vida dos artistas, das personalidades, é sempre nos palcos, nas estradas, nos estúdios e na hora de lazer. O que mais Dudu por cena gosta de fazer?
0: Cara, sabe o que eu gosto de fazer no momento de lazer, assim? Eu gosto de... é um conjunto de coisas. Eu gosto de estar com os amigos, né? Eu gosto de estar com as pessoas que eu me importo, que se importam comigo. Com as pessoas que frequentam a minha casa, que eu frequento a casa delas. E a gente reunir pra queimar uma carninha. Ou então simplesmente juntar pra tomar um cafezinho, um bolinho, sabe? Esse tipo de coisa. E quando eu tô sozinho, assim, no momento de lazer aqui, por um acaso, eu gosto de ficar só, inclusive, né? Não vejo como uma coisa ruim. Acho que a gente precisa daquele momento da gente com a gente mesmo, né? Cara, eu gosto muito de tocar o violão. Eu gosto de pegar o violão, eu gosto de ficar ali ou compondo, ou então relembrando alguma coisa ali que eu gosto de cantarolar ali, sozinho, comigo mesmo e tal. Eu gosto disso. Ou é um momento muito de solidão ali, uma solidão boa, né? Que eu busco isso. Ou então momentos ali com os amigos, que pra mim é indispensável. Eu acho muito bom mesmo estar com pessoas que eu gosto por perto.
1: Dudu, nossos ouvintes devem estar curiosos pra saber. Conta pra gente um pouquinho quando você descobriu o seu dom pra comunicação. Como surgiu essa ideia de criar esse trabalho magnífico que você construiu e hoje é sucesso em todo o Brasil?
0: Ô Meirinho, eu acho que essa questão da comunicação, eu acho que a gente nasce com isso, cara. Lógico que tem gente que deve estudar isso, né? Pra ficar melhor e sei lá, alguma coisa assim. Mas eu tenho recordações de bem molequinho, desde a época de escola, assim. Como eu era aquela pessoa que apresentava os trabalhos, eu era o cara que ia pra frente ali, tanto na sala de aula como pro colégio inteiro, eu ia falar, eu escrevia às vezes os próprios poemas de algum trabalho, de algum tema do momento ali do colégio, alguma coisa assim. E só que assim, quando você é tão jovem, você não imagina que você, nossa, como eu sou da comunicação, eu nasci pra isso. Não, pra mim era uma coisa normal, né? E aí você vai virando adulto e as coisas precisam fluir e você vai percebendo que a comunicação é uma coisa muito importante para qualquer coisa que vai fluir na sua vida, né? Desde do emprego formal que você vai ter, você manda o currículo, uma pessoa te chama para entrevista, você precisa responder bem aquelas perguntas, você precisa ter uma destreza ali com as palavras, você precisa estar consciente daquilo que você está falando, né? Numa tranquilidade ali e tal. Então eu fui percebendo que quem se comunicava melhor se dava melhor. E aí, eu juntei o Lé com o Cré, né? Pensei, cara, eu já me comunico bem desde criança, então não vou deixar esse peteco cair, não. O que eu puder de observar aqui de quem se comunica bem, pra eu tentar adaptar também pra mim e tal, eu vou fazer isso, né? Então, foi mais ou menos por aí, percebendo isso desde criança. Na verdade, percebendo um pouco mais velho, que desde criança eu era mais ou menos bom nesse negócio.
2: Dudu, a vida na música nos reserva momentos tão especiais. Se você pudesse voltar no tempo e reviver aquele momento, qual seria?
0: Esse negócio aí de voltar no tempo é interessante, né? Porque a gente vive coisas tão boas assim. Eu vou falar o momento que precede o meu momento na internet como comunicador, assim, né? Como youtuber e tal. Antes disso, eu cantava, né? Eu cantava nos bares e tal, eu gravei um CD, tem essa história toda aí. E aí, cara, no ano de 2009, eu conheci um artista chamado Gurizinho. E ele ia muito lá na minha cidade e tal, fazia os shows dele lá. E aí, na última vez que ele foi, a carreira dele tava indo bem, mas assim, bem regional, né? E eu fui lá e fiz a abertura do show dele e tal. E ele tava fazendo a transição do nome artístico dele, né? Ele tava saindo de Gurizinho pra usar Luan Santana. E aí eu fiz a abertura do show dele, a gente passou ali um dia juntos ali e tal. O tempo ali no camarim, um cara muito bacana, assim. E alguns meses depois, a gente já tava vendo esse cara ali no Faustão, nos maiores programas, nos maiores shows, nos maiores palcos do Brasil e tal. Então, e foi tão legal aquele dia que se eu pudesse eu voltava naquele momento simplesmente pra ver de novo aquele tal de gurizinho que tava começando ali, tanta coisa ainda pra aprender, pra amadurecer, mas já era sábio, sabe, com pouca idade. E foi muito legal, sabe? E poder voltar naquele momento, assim, com a consciência de hoje, pensar assim, deixa eu curtir um pouquinho aqui desse cara que daqui uns dias vai ficar inacessível, assim, vai ficar um cara celebridade no país inteiro. Então, é uma coisa que eu olho assim e penso, eu queria reviver aquele momento de novo.
1: Todos os ídolos têm seus ídolos. Quais as suas referências na música?
0: As minhas referências musicais sempre foram muito claras, assim, né? Que eu sempre deixei nos meus vídeos no YouTube e tal. Eu sempre fui muito apaixonado ali por Zezé de Camargo e Luciano, né? Desde criança mesmo. Mas antes ainda,

0: Luciano, Rick Renner. E claro que tem várias outras. Vários outros ídolos que eu tenho na música e na música sertaneja que eu poderia citar aqui. Isso aqui é acumular tempo demais, né? Mas esses três aí eu costumo citar sempre.
1: Aô, prosa boa! Não saia daí, continue por aqui, porque a audiência tá lá em cima e tem muito mais de Dudu por cena aqui no programa Roberto Meirinho. Você não pode perder. É VaptVupt, nós voltamos já, né, Bodão?
2: É VaptVupt, é um coisinho de porco, é ligeirinho.
3: 5:37.
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1: E continuamos aqui no programa Roberto Meirinho com esse convidado ilustre, nosso grande amigo Dudu Porcena, um dos maiores comunicadores do Brasil. Tá bom demais, então vamos lá? Com muito trabalho e merecimento, você se tornou um dos grandes nomes da comunicação. Qual o conselho do Dudu Porcena para aquele jovem que está começando a carreira agora e sonha em alcançar sucesso como você?
2: Olha, essa pergunta sempre é feita a mim para dar uma, como se eu fosse capaz de dar boas dicas e tal. Eu não vou nem dizer que eu vou dar dicas. Eu vou tentar explicar um pouco do que eu acho que deu certo, porque para ser bem sincero, eu não sei muito assim o que aconteceu, que a vida sorriu para mim nesse âmbito, não, para ser bem sincero, porque eu não tinha as costas quentes, eu não tinha dinheiro, eu não tinha portas abertas em lugares assim. Realmente foi uma coisa que para mim é um mistério assim até hoje, para ser bem sincero. Mas se alguém tenta se destacar hoje, principalmente na internet, que é o meio que eu vivo, né? Tenta se destacar na internet, fazendo vídeos ou que seja conteúdo ali no Instagram, aquela coisa. Eu diria, como eu sempre digo, que as pessoas precisam ter autenticidade. Elas precisam ter personalidade. Elas precisam saber aquilo que elas estão fazendo e não ficar olhando muito pra grama do vizinho. Não ficar olhando assim, o que esse fulano tá fazendo aqui? Ó, se deu certo, o que eu tenho que fazer também? Eu acho que você tem que ter, lógico que você tem as suas inspirações, né? Aquelas coisas que você olha e fala, cara, talvez seja por aqui, deixa eu testar, né? Mas na hora de você se apresentar mesmo ali, né, mostrar sua cara e querer que as pessoas conheçam o seu trabalho, você precisa que as pessoas conheçam quem tá por trás ali daquela página, daquele nome, o âmago, né? A alma daquele conteúdo. E eu diria que essa coisa da personalidade, da autenticidade, leva pessoas longe, cara. Leva pessoas longe. Hoje vivemos num mundo onde todo mundo tá copiando todo mundo faz parecido com outro fulano, não sei o quê. E eu diria até que nunca foi tão fácil se destacar, porque o diferente sempre se destaca. Sempre, né? Aquele fazendo uma alusão àquele ditado do o prego que se destaca leva martelada, né? Que isso também vale para quando você leva críticas. Esse prego, ele só leva marteladas porque tem ali uns 20 pregos na mesma madeira. Só aquele tá desnivelado. Os outros estão tudo niveladinho. Você não sabe nem qual é qual, porque eles estão todos iguais, né? Agora, aquele que tá ali ou um pouco mais baixo, ou um pouco mais acima, um pouco mais torto pra lá, torto pra cá, aquele prego é o que chama mais atenção. Então, eu acho que a gente tem que ver por esse lado. O que é diferente, o que tem autenticidade, verdade, é o que se destaca. Seria o meu conselho.
3: E atenção, você que tá com o ouvido coladinho no rádio, pegue sua caneta, pegue o celular e anote agora mesmo. Dudu, como fazer para entrar em contato com Dudu Porcena?
2: Para entrar em contato com Dudu Porcena é muito simples. Ou você vai na rede social, que ali, hoje em dia, é o cartão de visita de todo mundo, né? Você abre ali o Instagram, por exemplo, e de cara tem os botões de contato ali. Bem como na própria bio do Instagram tá escrito contato comercial. Ali tem um número para você contratar os nossos serviços, para você trocar alguma ideia, tirar alguma dúvida, né? Tem um número ali especificamente para isso. E também, claro, pô, Dudu, queria só te mandar um abraço, queria dizer que eu gosto do seu conteúdo e tal. Manda um direct no Instagram, porque se tem uma coisa que eu gosto é de responder as pessoas que admiram o meu trabalho, acompanham e têm esse carinho. Porque é uma coisa que eu não imaginava que eu fosse ter um dia. E hoje, tendo isso, eu dou muito valor e com certeza me faz muito feliz abrir ali o direct e sempre ver pessoas que estão mandando mensagens. E eu penso, cara, eu nem pedi por isso. E eu tô tendo agora, então agora eu vou dar valor, eu vou aqui responder do jeito que der, o tempo, no tempo que der aqui agora e tal. Mas eu faço questão, porque essa pessoa tem um carinho com o meu trabalho, pra mim significa muito. Então é muito simples, hoje a rede social responde tudo isso. Pra entrar em contato, acha lá no Instagram, no TikTok da vida, YouTube, vai encontrar Facebook, vai encontrar um número de contato ali pra você contactar o Dudu Porcena, esse que vos fala.
0: Quero deixar aqui, em nome de Roberto Meirinho e de toda a classe sertaneja, o nosso agradecimento por tudo que você faz pelo nosso segmento. Quero reiterar aqui também o convite para você voltar quando quiser, você já sabe o caminho. Mas agora, que modão nós vamos tocar para fazer aquele regaço?
2: Meu amigo Meirinho, muito obrigado pelo convite. Eu fico muito feliz de estar aqui conversando com você, de verdade mesmo. É o seguinte, cara, eu gosto de moda boa e eu não quero jamais parecer que eu tô puxando saco. Mas eu vou falar de uma moda que eu acho boa demais, que eu queria ouvir agora, do Roberto Meirinho. A música Lágrimas. Eu acho essa música muito boa. Toda vez que eu escuto, dá vontade de cantar assim. Então, manda ela pra galera aí, pra a galera que tá com o ouvido coladinho no rádio. E vamos fazer aquele regaço. Muito obrigado, viu, pelo espaço, pela oportunidade. E quem sabe a gente volta aqui de novo pra gente papear mais e mais. Tá bom? Tamo junto.
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0: Depois de uma super entrevista com nosso amigo Dudu Porcena, você ouviu Roberto e Meirinho cantando a música Lágrimas, composição do Roberto e do Maracaí. Querido amigo Dudu, para nós Roberto e Meirinho foi um prazer imenso recebê-lo aqui no programa. Esperamos encontrá-lo em breve. Você já sabe o caminho. Nosso carinho e respeito a um dos maiores incentivadores e comunicadores da música sertaneja, o nosso queridíssimo Dudu Porcena.
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1: Gente, fica com Deus, porque graças a ele a vida continua. 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
0: E o Uta bem gostoso do Meirinho. Não saia daí, a audiência tá lá em cima e a próxima atração é imperdível.
3: 5:53.
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19: Alô, amigos, alô, senhoras, alô, senhores, cordialmente.
20: Bom dia!
19: Estamos aqui mais uma vez para darmos início já ao nosso querido e tradicional programa, o programa
20: Alegria, Alegria, Alegria.
19: Gente, é uma alegria, né? Você acordar de manhã cedo, você ligar o rádio e escutar o programa Alegria, Alegria. Escutar Lurdinha, né? E também a
21: Isabel Cristina.
19: Eu quero então agora trazer José Vitor Santana Gomes de Barros para uma linda oração.
22: Santo anjo do Senhor, meu zeloso guardador, se é que me confior, a piedade divina, sempre me rege, me guarde, governa e ilumine, amém. Anjinho da guarda, cuida de todos nós, amém.
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19: E hoje é uma alegria podermos estarmos aqui. Digo que é uma alegria imensa mesmo, né? Já faz 2 anos que nós estamos aqui com o nosso querido cliente, que é de artefatos de cimento Tupi. E hoje nós vamos conversar com o nosso querido patrocinador, o Eduardo. Eduardo, bom dia, Eduardo.
0: Bom dia.
19: Tudo bem?
0: Tudo bem.
19: Como é que foi a semana?
0: Foi boa, graças a Deus. Foi uma semana boa.
19: Tudo com saúde?
0: Saúde é o principal, né?
19: Isso. Eu queria que você também dissesse pra gente, que a gente sabe que você já está muitos anos aqui em Gaspar nesse ramo. E hoje eu queria que você nos explicasse como começou Artefatos de Cimento Tupi.
0: A empresa começou há 40 anos atrás, o meu pai adquirindo, comprando ela de um tio meu. E hoje eu tô na frente da empresa, administrando, tocando aí a empresa nesse desafio de cada dia. Meu pai é o Wildo Afonso, mais conhecido como Afonso, da fábrica de tubo.
19: Ah, sim. Quem não conhece, né? Afonso. Isso daí. Hoje, quem está na direção da empresa é o nosso querido patrocinador, o Eduardo. Você não tem nenhuma lembrança, assim, como começou lá no seu tempo de criança, como você vinha ajudando seu pai para hoje poder estar aqui na frente dessa empresa?
0: Eu lembro que, tipo, quando eu era molequinho, de vez em quando, bem dizer, me criei aqui, né? Vim aqui brincar, ajudar, e aí fomos pegando gosto pela coisa e hoje estamos aí tocando e administrando a empresa aí, uma batalha que não é fácil, né? Mas, graças a Deus, vamos vencendo a cada dia.
19: E vamos trazendo uma linda música, Eduardo?
0: Vamos.
19: E para quem você oferece?
0: Para todos os ouvintes e especialmente para a família.

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1: 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Olá, olá, olá. Bom dia, bom dia. Como é que tá você? Tudo bem? Tudo firme? Como foi a semana? Foi beleza? Foi tranquilo? Ah, então tá. Fico feliz também em saber que você também está tudo bem. 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
1: 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E vamos então agora trazendo mais uma linda música para você.

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6: E vamos que vamos, como é gostoso, né? Acordar de manhã cedo, você ligadinho com o programa, ouvindo o programa Alegria, Alegria. E hoje sabendo, né? A matéria totalmente diferente, sabendo do que você precisa na sua casa. Então você presta atenção nesses comentários, que tem muita coisa que você realmente pode precisar e você sabe onde encontrar. E vamos então falando agora com o seu Eduardo. 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
6: Então tá aí. Então vamos agora trazendo mais uma linda música pra você.

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0: E gente querida, que bom estar aqui nesse sábado maravilhoso. E hoje nós estamos aqui também, como programa hoje, é um programa totalmente exclusivo de artefatos de cimento Tupi, do nosso querido e patrocinador Eduardo. 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
0: 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Vamos deixar o nosso pessoal assim meio curioso?
1: Em breve teremos mais novidades aí para o município aí. Mas por enquanto, vamos deixar meio na curiosidade do pessoal.
0: Isso, só no piso.
1: Isso, por enquanto vamos ficar no piso tátil. Aí depois vem novidades.
0: Isso. E Eduardo, e qual é a música que vamos rodar então para os nossos ouvintes?
1: Pode ser uma música do Gustavo Lima, do nosso embaixador.
0: E para quem você oferece essa linda música?
1: Em especial para a minha família e a família de todos os ouvintes.
0: Então vamos em frente e vamos trazendo essa linda música. Música.

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0: Participando mais uma vez aqui com o nosso querido patrocinador Eduardo, que já vem de uma bagagem grande, né? Aprendendo desde criança com o seu papai Afonso, né? 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
0: Então tá, gente. Então você tá ficando bem informado, você tá vendo a diferença do nosso programa de hoje e vamos então agora com uma linda música.
2: 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A pessoa tem 90% daquilo que você procura em alguém, só que você foca naqueles 10% que falta. Aí você sai pra rua, se aventura e realmente você encontra aqueles 10%, mas não se deu conta que perdeu os 90%.

0: Os 10% a gente deixa pro garçom, né não?
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1: Olá, gente, tô aqui. E você? Você tá do outro lado? Você é a razão primordial do nosso trabalho, do programa Alegria, Alegria. Eu também queria agora falar com o seu Eduardo para que ele também pudesse dar o telefone para que você do outro lado, você que está construindo, você dona de casa que precisa do seu moirão, do seu poste para varal, da sua cerca, de um monte de coisa que você precisa. 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
1: 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E vamos então agora com uma linda música.

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2: É, gente, o relógio manda e nós temos que aí diz assim, ó, tá na hora de ir embora. Mas antes de ir embora, e nós chegamos mais uma vez ao final do programa Alegria, Alegria, eu queria também falar com o senhor Eduardo que desse mais uma vez uma mensagem aos nossos clientes.
3: Desejo a todos um bom final de semana e até o próximo programa.
2: Então tá, seu Eduardo. Gente querida, o relógio manda, o relógio manda. E vamos agora então com mais uma música para todos vocês que estão ligadinho com o programa.
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2: Tchau, tchau.

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0: DL Cor Convênios informa. Faleceu na sexta-feira no Hospital Santa Isabel, em Blumenau, aos 69 anos. A senhora Maria dos Santos, moradora do bairro Alto Gasparinho, deixa familiares. O sepultamento será realizado nesse sábado às 16 horas, saindo o féretro da Capela Mortuária Frei Otokar Prins, anexa à comunidade Santo Antônio, no Alto Gasparinho, onde o corpo está sendo velado e onde haverá celebração, seguindo após para o cemitério do Alto Gasparinho. A DL Cor Convênios informou o falecimento da senhora Maria dos Santos, moradora do bairro Alto Gasparinho.
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Gente amiga, bom dia, gente querida, bom dia pra você nesta manhã de sábado. 7:29, 7:29. A partir de agora eu vou ficar com você até as 8:50, aqui na 97.9 FM. Pra você que está no seu local de trabalho, um bom dia, um bom trabalho pra você. Pra vocês internautas nos quatro cantos do planeta, com som e imagem. Muito obrigado pela preferência. Bom dia pra você do Centro-Norte, Litoral Médio e Alto Vale. A partir de agora, vamos comandar mais uma edição do programa Vale a Pena Ouvir de Novo nesta manhã de sábado. Vou ficar com você então agora durante o horário político, né? Das 7 às 7:25. Vou iniciar às 7:30 e vou ficar até às 8:50.

7h30, muito bom dia pra você. 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Lembra você que o nosso WhatsApp é o 988380192, é o WhatsApp mais popular da cidade.

7h30, 7h31, você participa até às 8h40, tá certo? No nosso WhatsApp 988380192. Hoje eu tenho pra você buscar amanhã, lá do lanche do Sul Amanhã, domingão. 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É verdade, amanhã até 10h30, 11h. Tá certo? Só você participar no 988380192. É o WhatsApp mais popular da cidade.

0: tomando aquele café, já 7:32. Já pode deixar um golinho pra mim. Pode deixar aqueles biscoitinhos torradinhos crocantes, não é verdade?
1: Que é uma delícia.
0: É. Sete com mais trinta e três agora, Chitãozinho e Xororó vai cantar pra você. Essa aqui é das antigas, vai. É, tem uma letra bonita, inclusive, né?

Legal, gente, 7:36 para você que está no seu local de trabalho, um bom trabalho para você, um bom dia. Obrigado pela companhia aqui com a 97.9 FM, 70 anos, fazendo parte de sua história.

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1: É uma delícia.
0: 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É, já ligado com a gente, obrigado pela companhia também, ali na rua Pedro da Rocha, número 15, ali no bairro Santa Terezinha. Todo dia passei por lá, bati um papo com as meninas, o Aguinaldo não estava no seu local de trabalho, viu? Ele deu uma fugidinha. É, eu percebi, rapaz. Mas tá valendo, tá valendo.

0: Pois é, vamos falar de Zap Zap 988380192. 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Não me faz lambança aqui no programa, rapaz. O teu diretor já tá de olho em ti, imagina.
1: Alô, bem-vindo.
0: Começa a fazer lambança aqui, rapaz. 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E eu vou dar uma espiadela no nosso WhatsApp nesta manhã de sábado. Eu vou até o bairro 7 de setembro, bater um papo com o pessoal da família Martendal. Nosso amigo Leonardo Martendal, a Vitória e também a Luz.

0: Oi, bom dia. Hoje os parabéns vai para o meu esposo Edemir Carlos da Silva. Desejo a ele um dia recheado de coisas boas. Parabéns. É o maridão. É de sua esposa Leti. Vai sair uma carninha por lá, tô avisando, hein?
1: Feliz

pois é. Parabéns então, nosso amigo Edemir Carlos da Silva, aniversário hoje.

0: vai que nós recebemos um convite aqui na rádio, né? Ô, Ademir, vem cá, vem cá. Agora é só nós dois aqui, vem cá. Tu larga essa vida aí, rapaz, de ser mão fechada, um sábado, entendeu? Não? Um dia propício pra fazer aquela, hã? Então, sai de cima do muro, sai da toca e faz uma, hã? Aquela carninha, aquela água mineral pros amigos, tá certo? Um abraço, Ademir Carlos da Silva, desejando aí a ele, mais um ano de vida, feliz aniversário, tá certo? São os parabéns e os votos de toda a equipe da 97.9 FM. Bom dia, quero participar do sorteio, Paulo Rainé do Arraial. Ô Paulo, um abraço, querido. Tem mais aqui, bom dia, quero participar do sorteio, Hamilton Amaral, João Rifio da Bagé Esquerda. O Jacob de Hatke. Bom dia. Começa a chuva final de semana. Popular Salgadinho da Margem Esquerda, um abraço. A Yolanda, bom dia, Yolanda. Mandar um abraço para o meu marido José Amarildo da Silva, que ontem esteve de aniversário de sua esposa Yolanda Estila da Silva e de seu enteado Luiz Fernando Zabel. Ô José Amarildo da Silva, bem, ficasse na moita, né, rapaz? Ficasse mocosado, né? Ô barbaridade. Agora vem as meninas da padaria, vem tomar um café com a gente. Vamos lá. Tem mais aqui, bom dia pra você, Ivone, ali da margem esquerda, Ivone, deixa mesmo, bom dia pra você. Lorena Zonta, bom dia, Lorena. Dona Cláudia Rodrigues, a mulher da orelha, ou melhor, a mulher que faz a orelha de gato. Falei, bati um papo com a dona Cláudia no último sábado, lá na farmácia da Márcia, ali da margem esquerda. Me puxou as orelhas, rapaz. Ela faz umas orelhas de gato. Dona Cláudia é a senhora das orelhas, mas de gato, né? Bom dia aí, tu chegou, chegando, tocando. Sucesso, hein? Minha banda favorita, Fábio Bernardes. Marlene, deixa, meu bom dia, Marlene. Ali da margem esquerda. Luciana Viva, bom dia, Luciana. Luz Isabel Vipel, olha só o pessoal de Ilhota. William Vipel, Nelson Vipel, Amanda Adão e também a Isabel Vipel. Marco Testoni, bom dia, Marcos. Rogério Cesário, bom dia, Rogério. Tudo certo por ali, rapaz? Bom dia, meu jovem. Que tenha um dia abençoado. Só o fato de me chamar de jovem, já ganhei o sábado, né? Vamos aqui, Maria Aparecida. Maria Aparecida Soares do Alto Gasparinho, bom dia. Participar do sorteio. A Simone de Oliveira, bom dia, Simone. Ali do bairro Gasparinho, da Rua da Santinha. Pessoal da Rua da Santinha, aquele abraço. Tem mais aqui, ó. Ô, Lenita, bom dia pra você, Lenita. É Lenita Soares, do bairro Santa Terezinha, participando do sorteio. Bom final de semana. Bom dia, primo. Meu primo Odaí José Vanelli, do Alto Gasparinho. Um abraço, querido. Bom final de semana pra você e toda a sua família. Bom dia, Solange. Solange Terezinha, deixe-me do bairro Figueira. Bom dia, Marlene. Marlene Zaghini Brum, deve ser isso. Quer participar do sorteio? Ou Marilene, né? Já é a segunda lambança que tô fazendo hoje. É Marilene. Vamos aqui. Joel da Lanchonete, manda um abraço. Ô Garrincha, o pescador. Ô Joel, como é que tá a lida aí, rapaz? Já afiaram as ferramentas? Saiu o Joel Nando afiando as ferramentas para o final de semana. Vão lá no sítio da família. Ó. Meu amigo Garrincha e sua esposa Mônica. Olha quem tá mandando um alô pra vocês, é o Joel da Lanchonete Benvenuti, hein? O pescador. Segundo as malínguas, diz que o Garrincha quando entra aí no Rio Itajaí super pegar um peixinho, rapaz. Ele tira o peixe da água até abaixa um pouco, viu? É, tem isso também. Ô pessoal do meu choro, aquele abraço. Bom dia pra você, Ana. Ana Jéssica do meu choro e também o maridão. Maciel Jéssica do meu choro. Meu amigo Beto Deixa mesmo também do meu choro baixo. Obrigado pela companhia. Bom dia, Rosane. Rosane do bairro Gasparinho, ótimo final de semana. Ela pediu um beijo da 97.9 FM, tá aí, ó. Bom dia, quero participar do sorteio Iris Cidireia Russi Shell e Leonardo Shell do bairro Gasparinho. José Altair Shell também do bairro Gasparinho. Joelma do Alto Baú, bom dia, Joelma. Pessoal do Alto Baú, aquele abraço, Baú Central, Baú Baixo, é legal demais ter vocês na nossa companhia nesta manhã de sábado. Vamos aqui o pessoal do Barracão. Oi, Eliane Chiminelli, bom dia.
1: Bom dia, Miguel, sou a Eliane aqui do Barracão, coloca nesse sorteio ali, obrigada, bom final de semana. Eu sou do bairro Barracão, Miguel.
0: Pessoal do bairro Barracão, Bateias, Olho Grande, meu amigo Maneca, Manuel Justino, popular Maneca, o Cabeça de Fogo. Meu amigo Ademir Schwartz, também do Olho Grande. Pessoal bacana, obrigado, viu, pela companhia com a gente. Meu amigo Valdemar do Arraial. Esse aqui, rapaz, esse aqui bota os pezões pra cima essa hora, é verdade? Tá lá, só observando a sua fazenda lá, é. Aí manda um zap pra gente aqui, tá certo? Bom dia, quero participar do sorteio do frango assado Lanche do Sul. Carla Denise Dickmann da Rua da Santinha. Vamos curtir este sabadão de chuva ligada a

0: Vamos aqui, tem mais WhatsApp pra gente dar uma olhadela nesta manhã de sábado aqui, deixa eu ver quem está com a gente também. A Joelma, é verdade, lá do baú, Alto Baú. Muito bom dia, Joelma, pra você. Rapaz, o camarada mandou aqui uma mesa farta, tomando café da manhã, rapaz. Linguiça, tá boa. Um queijo. Rapaz, um pote ali, não sei mais o que que é aí. Faz um pão. Ligado ali na 97.9 FM, lá no Arraial. Nosso amigo, deixa eu ver. É, nosso amigo Valdemar. Mesa farta, hein?
1: Que é uma delícia.
0: Vamos aqui, Edinaldo do Baú Baixo. Edinaldo, bom dia pra você, Edinaldo. Odirval Pereira, bom dia, Odirval, que é participar do sorteio, também a Jocely Dickman, bom dia pra você, Jocely, ali do bairro Santa Terezinha. Clorinda de Souza, bom dia, Clorinda. Colocar no sorteio, tá certo, então, daí o esposo que está de aniversário amanhã, deixa eu ver o nome do esposo aqui, rapaz. Lodemar de Souza é o esposo da Clorinda de Souza. Ô Lodemar, vem cá. Agora é só nós dois aqui. É amanhã, né? Tá. Passa pra nós aqui a localização. Vai eu, o Gia Carlo, o Léo Miglioli, o Gil Dias, certo? Nós vamos lá tomar um café com você, rapaz. Largue essa vida aí, ó. E sem mão fechada. E faz o convite, tá certo?

0: É, amanhã é um dia propício, né? É, vai que a gente recebe um convite, não é verdade? Bom dia, bom dia, bom dia, bom dia, que eu tenho ninguém, não tem nome de ninguém aqui, deixa me ver aqui, agora sim, bom dia.
1: Bom dia, bom dia, aqui é Elaine do Poço Grande, quero participar da programação e dos sorteios e toca aí pra gente curtir esse final de semana aí um Leão Domável, beijo.
0: Leão Domado. Alexandre Amorim, bom dia pra você. Ana Rossi Gonzaga, bom dia, pessoal do bairro Macuco. Ana Rossi Gonzaga, Felipe Gabriel Gonzaga, Flávio Gonzaga, pessoal do bairro Macuco, é, vai estar em festa o bairro por lá, hein? A comunidade Santo Agostinho, não é verdade? É, já tudo já pronto, preparado, começou ontem, na verdade, é. Parabéns aí o bairro Macuco, a comunidade Santo Agostinho. É Zezé de Camargo e Luciano, bom dia, quero participar do sorteio Mário Dickmann, do bairro Santa Terezinha.

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0: Legal, gente, pontualmente 8 horas, já estou de volta aqui na programação. Hoje, então, durante o horário político, eu vou levar a conduzir o programa até as 8 horas e 50 minutos, certo? Pensei que ia pegar uma folga, né? Trabalhar um pouquinho menos aos sábados, né? Aí o meu diretor me intimou, mas... É verdade.
1: Alô, bem-vindo!
0: Aí, Léo, melhore esse fogo um pouquinho, não é verdade? Vai dormir até mais tarde.

0: aqui é quem, mas pode chegar um pouquinho mais tarde, descansar um pouquinho mais. Ah, e o Léo melhor nessa hora, ó. Ah, tá vendo só? É, velho. É, então. Vamos aqui, 8h01. 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Pessoal do bairro Gasparim, um abraço a todos vocês. Bairro que me acolheu há 43 anos atrás. Me orgulho muito, hein? O nosso bairro, Gasparim, desde o início até o do vento faz a volta, né? Pessoal bacana, pessoal simpático. 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Um abraço pro Aguinaldo também, lá da padaria, mas bem de longe, né, Aguinaldo? É, rapaz. Vamos aqui a 8h03. É. 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Bom dia, quero participar do sorteio, Alexandra. Maria Stiller, do bairro São Pedro. Bom dia, dona Maria.
1: Bom dia, Nico. Nica, tudo bem? Gostaria de participar do sorteio. Maria da Silva Stiller, José Luiz Stiller. Obrigada, bom final de semana.
0: Dona Maria, um beijão pra você, querida. Transmite um abraço pro seu Luiz aí, tá certo? Seu maridão. Vai bem de longe, né? Meu amigo Vitório, bom dia, Vitório, participando do sorteio. Ivete de Lima de Souza. Oi, Ivete, bom dia pra você do bairro Lagoa. Pessoal do bairro Lagoa, aquele abraço. Ivete de Lima de Souza. A Joyce Vitória do bairro Santa Terezinha, bom dia pra você, Joyce. A Margarida Riffel, bom dia, Margarida, ali da margem esquerda. Bom dia pra você, Maísa. A Maísa Vipel de Amorim. A Silvana Vipel. Bom dia, José Bernardo.

0: Tá chovendo aí, aqui tá chovendo.
1: Vamos aqui, tem a Elisete Vieira. Bom dia, Elisete. E também o esposo Enio Míticos participando do sorteio. Quero ver a música do Zezé de Camargo e Luciano, A Saudade de uma Pedra. Olha só, hein? Pedra é uma pedrada, né? Ou um pedrão, né? Vamos aqui, bom dia, Roseli Vila Nova, do bairro Lagoa. Bom dia pra você, Roseli. Elza Rodolfo, do Baú Baixo. Bom dia pra você, Elza. Um abraço, querida. Ana Maria Nicoletti, bom dia, Ana Maria.
2: Bom dia, meu amigo, tudo bem ali?
1: Tudo certo.
2: E a Ana Nicoletti, do Alto Gasparinho. Quero participar do sorteio, tá bom? Bota o Valdemar Nicoletti também, obrigada.
1: Um abraço pra você, querida, Ana Maria Nicoletti, o esposo Valdemar Nicoletti. No sorteio, obrigado pela companhia. Tem mais aqui com a gente, a Lia Machado, bom dia.
3: Bom dia, amiga, tudo bom? 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
1: 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O Roseli Cristina Guichar, bom dia para você, do bairro Mateias. Colocar o filhão José Américo de Souza. Ô, Américo de Souza, um abraço, querido. Pedro Nicoleto da Margem Esquerda, o filhão também, Edenilson de Ávila. Também a Estela Fogaça, João Vitor Chiesi, o maridão. Altemir do bairro Gasparinho. Pessoal do Gasparinho, aquele abraço. Rosa Reiser do bairro Lagoa. Mafaldina da Silva, bom dia, Mafaldina. Leonilda de Ávila. Mafaldina Leonilda de Ávila. Ali da margem esquerda. A Jussira Eufrásio, bom dia, Jussira. Lá do Sertão Verde, deixa eu ver aqui, não tem Gaspar Grande. Ó, outra lambança tô fazendo aqui, ó. Tem nada de Sertão Verde, é Gaspar Grande. Ivonete Amaral, bom dia, Ivonete. Lá de Ilhota, pessoal de Ilhota, aquele abraço. Bom dia pra você, Marlene.
4: Bom dia, meu nome é Mano no Barba Fez. Agora aquele participar do sorteio.
1: Já está participando?
4: Beleza.
1: Um abraço, querido. Meu amigo Gert Blazer com a gente nesta manhã de sabadão, a lenda viva. Ele que foi garçom da Santa Ceia. Marca a presença na nossa programação aí sábados. Bom dia.
5: Bom dia, meu amigo. Tudo certo? Tu vai dar uma chuvinha. Trouxe o guarda-chuva pra ir lá pro Gasparinho. Tá feia a coisa, né? Mas tudo certo, meu amigo. Queria fazer parte do sorteio lá, moro aqui na rodovia Jorge Lacerda, bairro Poço Grande. Sou Gert Blazer. Certo, meu jovem? Um abração, um bom final de semana pra ti, valeu?
1: Pra você também. Um abraço. Pra você também, nosso amigo Gert Blazer. Um abraço, querido José João Mineiro e Marciano, ainda ontem.

0: Estamos aqui 8:12, 8:12, você participa até às 8:45, certo? 988380192. Eu tenho pra você lá do Lanche do Sul, meu amigo Pablo, é bom de negócio, uma barbaridade. Ele disse amanhã pra ir buscar amanhã, domingo, né? Vai ganhar aquele frango assado, só passar lá e pegar. Passar aqui na nossa emissora, certo? O ganhador ou a ganhadora, né? Vamos aqui com a gente nesta manhã de sábado. Terezinha, Terezinha Capistrano. Aqui eu tenho duas Terezinha. Eu não posso fazer confusão aqui, né? Primeira Terezinha Vitorino. Vamos lá, bom dia.
1: Miguel, dá pra colocar o nome da minha filha Jéssica e da minha neta Selena no sorteio?
0: Já está no sorteio a Jéssica e a Selena. Agora é a Terezinha Capistrano. Bom dia.
2: Bom dia, Miguel. Que a Terezinha Capistrano gostaria de participar do sorteio. Um bom fim de semana.
0: Já está participando, querida. A Lourdes, a Lourdes, a Lourdes. Bom dia, com alegria. Quero participar do sorteio sábado. Como é que é isso aqui, rapaz? Esse aqui eu vou ler bem pausado. Ó, bem pausado, já que é do meu bairro, né? Deixa eu ver aqui. Dia 5, deve ser de setembro, vai fechar com o casamento Vital e Cláudia Corradini. Lourdes Werner. Ah, eles vão fechar o bairro Gasparinho aqui no começo. O casamento de Vital e Cláudia Corradina, olha só, hein? Quantos anos aqui? Eu não sei, mas eu sei que é dia 5, sábado, dia 5, deve ser 5 de setembro, claro. Aí a dona Lourdes já fofocou, né, dona Lourdes? Tem quase uma fofoquinha também, né? É verdade. Um abraço, querida. E parabéns já antecipadamente para o casal, né?

0: Aí se peguemos num papo eu e ele, rapaz. Vamos aqui, bom dia, Eliane Chiminelli, bom dia.
1: Oi, Miguel, eu quero colocar minha mãe no sorteio, a Iolina Testoni.
0: Iolina Testoni. Pois não, querida, já está no sorteio. Tem mais aqui a Jéssica Aparecida Correia com a gente também. Bom dia pra você, Jéssica. 8:15, Leão Domado, prometi pra quem aqui? A Joyce Dickman, né? É, da do Santa Terezinha.

0: vamos lá, 8:20. Vamos aqui a Jéssica Aparecida da Correia com a gente. Bom dia pra você, Jéssica.
1: Bom dia, me dá minha voz.
2: Tudo bem? Gostaria de participar do sorteio. Jéssica do bairro Coloninha, tá bom? É um bom final de semana aí.
0: Pra você também, Jéssica, obrigado pela companhia. Bom dia, quero participar do sorteio. Sônia Regina Simão da margem esquerda. E também a mamãe Nilza Simão, também da margem esquerda. Um abençoado final de semana. Cleonice Dias, bom dia, quer participar do sorteio? Toca a música pra nós. Eu e meu esposo Paulo. Ô Paulo, bom dia pra você. Bom dia, 8:20. Bom dia pra você, Yolanda.
3: Bom dia, Miguel. Quem tá falando é Yolanda Stiller da Silva. Será que você poderia mandar um parabéns antecipado pro meu filho, que dia 1º vai completar seus 33 anos? O Luiz César Zábio Júnior. Ele trabalha ali no Gaspar Grill. E dia 1º ele tá completando seus 33 anos. De sua mãe, Yolanda Stiller, né, da Silva. Seu irmão e do seu padrasto. Muito obrigada se for atendida. Abraço.
0: 8:20, é dia 1º de setembro, hein? É o cidadão lá, vai. Luiz Fernando Zabel. Ô Luiz Fernando, rapaz. É. Podia mandar aquela localização, pelo menos, né? Só pra equilibrar assim, né? Vai. Vamos aqui, parabéns pra você, tá certo? Nosso amigo Valmor do bairro Santa Terezinha. Bom dia pra você, Valmor.
4: Bom dia, Miguel. Tudo beleza? Aqui é o Valmorzinho. Bom dia, Miguel. Tudo beleza? Aqui é o Valmorzinho, o conhecido aqui do Santa Terezinha.
0: O pré-histórico.
4: Voltei de novo pra área aqui, trabalhar aqui no bairro do Marol. Assumiu de novo aqui. E eu peço a música, eu peço pra galera. Já estão aqui os cu de pingo, já estão tudo aqui. Estava esperando já antes de eu abrir a porta, estavam lá pro lado de fora. Mas bota a música da volta do Andarilho pra nós aí.
0: Ô, barbaridade.
4: E eu peço pra toda a galera, valeu? Um abraço, Miguel.
0: Tá certo, um abraço, nosso amigo Valmor, no bairro Santa Terezinha. É, a Terezinha Austin. Gratidão sempre. O pessoal manda um áudio pra cá, mas no máximo 15 segundos, tá certo? Estão mandando aí conversa de quase 1 minuto e meio, né? Vamos aqui, bom dia.
5: Toca chuva de amor com minha esposa aí, que estamos aqui na peleia hoje.
0: É, o pessoal das facções não para, né, rapaz? É aquelas máquinas ligadas dia inteiro, né, rapaz? Bom dia, quero participar do sorteio. Jane de Souza Machado, do bairro Gasparim, bom final de semana. 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Pessoal do bar, do nosso amigo Mauro, da Merceria Agropecuária Rene, também com a gente, obrigado pela companhia. 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

já é mais que o meu horário agora avançou mais meia hora. Eu saio daqui e não faz tio, é, não. Uma fome danada, viu? 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

Então você participa até às 8:45, tá certo? A Cláudia Lúcia Rebelo Moreno da Coloninha, colocar no sorteio. Flávio André, na Coloninha também com

0: Vamos aqui, 8 horas com mais 28 minutos. 8, vamos em frente. 8 com mais 29 agora. Meu amigo Ademar Soares com a gente lá do bairro Gaspar Grande. Ô, meu amigo, bom dia, querido.
1: Bom dia, Miguel. Põe o meu nome aí no sorteio da minha esposa Márcia Loera Soares. E diz pro amor da minha esposa Márcia Loera Soares. E diz pro meu amor lá do bar do Marola, que daqui a pouco a gente tá chegando lá pra nós tomar uma água mineral. Valeu, um abraço.
0: É, tem isso também, né? É pra você dos bares da cidade. Já logo cedito, batendo um papo com os amigos, pois é. Bom dia, Lúcia. É, Lúcia Maria da Silva, do bairro Santa Terezinha. Rogério de Souza, bom dia pra você, Rogério. E também o filho Eduardo Simon de Souza, ali da margem esquerda. 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Bom dia, Rosileia dos Santos, do bairro Santa Terezinha. Você tem mais 14 minutos para participar, tá certo? 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Meu amigo Garrincha, o pescador. De quando em quando, segundo as má línguas da margem esquerda ali, de quando em quando o Garrincha conta uns causos ali, rapaz, é meio cavernoso, viu? É causo de pescador, né? Mas tá valendo. 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É 8 horas com mais 32 minutos. A Teri França, bom dia, Teri França, lá do Alto Gaspari, que é participar do sorteio, já está participando. Às 8 horas e 45 minutos eu vou fazer o sorteio, certo? 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

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É 8h33. É daqui a pouco o programa Contatos com a Cidade.

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Essa aqui então vai lá para o pessoal do Bar do Marola. É, o pessoal já tá na lida por lá, rapaz. É verdade. Aí se junta uma galera por lá, lá no Bar do Marola, rapaz. Sueli Bittencourt, bom dia pra você, Sueli. A Letícia de Oliveira do bairro Santa Terezinha, bom dia pra você, Letícia. É, você tem mais 9 minutos para participar do 988380192. É o WhatsApp mais popular da cidade. Celinda Sucata, bom dia. Tá ligado a 97.9 FM e tá dançando esse sucesso aqui, ó. Ele e sua esposa dançando os passinhos. É, nosso amigo Celinho era dançador, uma barbaridade, rapaz. Ana Maria Bauer, bom dia, Ana Maria. Tudo bem com você?

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Ana Maria Bauler, bom dia, Ana Maria. É, 8:37. É participar do sorteio, Ana Maria Bauler, colocar a filha Kátia Aparecida Bauler no sorteio, já está participando. Vou trazer então lá para o pessoal do Bar do Marola, como é que é? A volta do Andarilho, nosso amigo Valmor e toda a sua equipe. Lá aparece o Celhão também, o Pé Grande, entre outros, né?

Legal, gente, 8:42, já estou de volta aqui na programação da 97.9 FM, esta manhã de sábado. Alô, bom dia, quero participar do sorteio, Vanessa de Souza da Coloninha, bom dia pra você, Vanessa, bom final de semana pra você e toda a sua família. Bom dia, meu jovem, coloca minha esposa Sueli no sorteio. Restando 2 minutos, 3 minutos, né? 2 e meio, né? Pra você participar. Lúcia da Conceição, bom dia, Lúcia, ou Luzia da Conceição. É Luzia da Conceição. Bom dia pra você, Luzia.

0: Estamos aqui, bom dia quem está com a gente, a Jenny, bom dia.
1: Bom dia, sou a Geni aqui da margem esquerda, me bota no sorteio aí.
0: Foi não, querida, já está no sorteio. Hoje o contato com a cidade vai iniciar por volta das 9 horas, né? Devido ao horário eleitoral gratuito, que inicia às 7 da manhã até às 7h25. Aí muda a programação das emissoras de rádio, né? Por esse motivo eu estou no ar até um pouco mais tarde. Aí o Léo Miglioli dorme até mais tarde também. Bom dia, Gilson Michel, um bom final de semana para todos nós. Bom dia para você, Gilson. Bom final de semana pra você e toda a sua família. Sargento Gil também com a gente, o Sargento Gil daqui a pouco vai participar no Contatos com a Cidade. Bom dia pra você, Tereza Garcia.

0: dia.
1: Bom dia, meu querido. Gostaria de participar do sorteio. Aqui é Tereza, por da mais esquerda. Queria participar do sorteio com a Teodora Manuela Garcia. Beijão, bom final de semana.
0: Já está participando do sorteio a Iracema. Bom dia, Iracema. Esposa do Jacó, bota eu no sorteio, obrigado. Bom dia para você, Iracema. Faltando 3 segundos. 2 segundos, tempo esgotado. Bom dia, Alex dos Santos, do bairro Magé Esquerda, quer participar do sorteio, já está participando, aqui tem mais ainda. É, Marli Santos, Margem Esquerda, bom dia para você, Marli. Paulo Sérgio também com a gente, quer participar do sorteio da Margem Esquerda. Valeu, obrigado, bom final de semana, tempo esgotado. Já já vou fazer o sorteio, olha só, o ganhador ou a ganhadora vai passar aqui na rádio, vai pegar um cartão da rádio com um cartão lá do Assados do Sul, do certo? Aí, ou Lanche do Sul, como queiram. Aí você vai ligar para o Pablo só para confirmar, para buscar amanhã, tá certo? Vai ter um cartão da rádio e um cartão também lá do Lanches do Sul. É, daqui a pouco o programa Contatos com a Cidade, com ele. Léo Melhor.

8 horas com mais 46 minutos. Eu vou rodar os tamborins da emissora aqui nesta manhã de sábado. E a pessoa que for a ganhadora ou ganhador que estiver ligada com a gente, se não tiver o bairro aqui, você pode passar pra gente, tá certo? Vamos aqui, 8 horas com mais 47 minutos. Os tamborins da emissora. Deixa eu ver aqui a ganhadora ou ganhadora. Vamos ver aqui o nosso sorteador nesta manhã de sábado. É ganhadora. É ganhadora, ganhadora. Aqui eu não tenho bairro. É Vanessa de Souza. Vanessa de Souza, final do telefone 7547. Aqui eu não tenho bairro. Ah, já apareceu aqui, é bairro Coloninha. Pessoal do bairro Coloninha. Vanessa de Souza passar em nossa emissora, vai pegar um cartão da rádio, mas o cartão do Lanches do Sul vai lá amanhã até 11h15 retirar o seu frango assado lá, tá certo? É só passar em nossa emissora, hoje até as 11h, tá certo? Passa aqui, amanhã até as 11h lá no Lanches do Sul. É 8 horas 48 minutos, daqui a pouco o programa Contatos com a Cidade.

eu sem juízo, 8h50. Olha, ganhadora, Vanessa de Souza, no bairro Coloninha, final do telefone 7547. Passar em nossa emissora até às 11h de hoje e retirar amanhã, tá certo? Tá no Lanches do Sul, o bairro Gasparim, tem o endereço, tudo no cartão, tá certo?

0: aí, se amanheceu e já esqueceu o camarada, aí pode abandonar tudo, né? Pode ensacar a viola e zarpar, né? E é o que eu vou fazer daqui a pouquinho, tá certo?
1: Vale a pena.

0: gente amiga, 8:52, daqui a pouco.
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0: Daqui a pouco o programa Contatos com a Cidade, com ele, Léo Miglioli. Hoje dormi até mais tarde, ficou com os pezões para cima, chegou mais cedo em seu camarim, para se produzir, bem verdade. É, já ele aqui, comanda o programa Contatos com a Cidade. 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

0: 8:54. Então a ganhadora lá do frango assado, do lanche do sul. A Vanessa de Souza Coloninha, final do telefone 7547. Passar em nossa emissora hoje até as 11 horas, apanhar os dois cartões, que é o lanche do sul e um aqui da rádio, e retirar amanhã, tá certo? Dá no lanche do sul a partir das 10:30. Bom dia, mandar um alô pra nós, Adriana. Bom dia pra você, Adriana. Beijão, querida. Bom final de semana pra você e toda a sua família. Aí vem ele agora, o próprio Léo Miglioli, apresenta o programa Contatos com a Cidade. Eu volto no próximo sábado. A todos vocês, um abraço. Bom final de semana pra vocês. E temos encontro marcado no próximo sábado aqui. Agora horário diferenciado, né? Das 7:30 até as 8:50. Gente, um abraço, tchau, tchau.
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0: my friends. Good morning. How are you? I'm okay, thanks. Gente, que chuva, né? Ah, tá trovejando, tá chovendo. Parece até que Deus acordou atrasado, tá procurando a chave do carro, né? E tanto barulho que já fez nesta manhã. Ó, mas não importa o tempo lá fora, né? Aqui dentro da Sentinela, a gente tá com energia. Eu já vou começar o programa fazendo uma denúncia contra mim mesmo.
1: Brasil!
0: Pela segunda semana seguida, eu coloquei um caco de vidro no pé. Eu acho que meu pé desenvolveu um hobby, assim, sabe? Ah, vou botar um caco de vidro essa semana. Quando tem gente que coleciona relógio, moeda, carrinho antigo, eu coleciono caco de vidro no pé. Semana passada, vidro. Essa semana, vidro de novo. Se continuar assim, semana que vem eu não vou mais andar. Vou sair por aí parecendo uma taça de cristal. Ah, eu fico imaginando o vidro lá no chão olhando pra mim. Lá vem ele, prepara, hoje é o nosso dia. O pior é que na hora tu sente aquela espetadinha, sabe? E tu começa a andar pela casa igual um flamingo bêbado, assim, sabe? Ai, ai, ai, cadê o caco, cadê o caco? Aí tu olha pra tua família, ninguém te ajuda, todo mundo olhando com aquela cara de quem pensa, eu não vou me meter, vai pisar em outro daqui a pouco mesmo. E tem uma coisa que eu descobri, hein? Caco de vidro é igual dívida, tu acha que acabou, mas sempre aparece mais uma. Ó, então Gaspar, se você tá em casa, cuidado com o chão. Alô Brusque, alô Blumenau, alô Itajaí, bom dia. Alô, alô navegantes. Agora aumenta esse rádio, porque chuva, trovão e pé machucado não vão impedir a gente de fazer festa aqui, tá bom? A dona Elizabeth já benzeu essa trovoada pela manhã, então pode ficar tranquilo. Eu sou Léo Milioli.
2: Fala,
0: Léo! E até às 11 horas eu tô aqui no comando da nave Sentinela. Hoje eu tenho um relógio de pulso da Shait Relógios e Ótica que pode ser seu. Manda um WhatsApp 479-8838-0192. 479-8838-0192. Vamos fazer uma enquete hoje aqui, pode ser? Eu quero saber de vocês, já que nesta semana, ganhador de 57 milhões de reais já foi até a Caixa em Blumenau buscar e retirar o seu prêmio. O que seria a primeira coisa que você compraria se ganhasse na Mega Sena um valor exorbitante desse? Quero saber, hein? Conta pra mim. O que, que seria a primeira coisa que você compraria? Mas só quero saber uma coisa. Qual que seria a primeira compra? Aquela que você diria assim, ó, passa no Pix.

0: Hoje é dia 29 de agosto. É dia nacional de combate ao colesterol. Dia nacional de combate ao fumo. E dia internacional contra testes nucleares. No momento em Gaspar, 22 graus, trovoada. Amanhã promete ser de chuva também, com a mínima de 18 graus e a máxima de 21.
1: Ah, Léo, quando é que vem o sol, Léo?
0: Quarta-feira. Quarta-feira o sol deve voltar a aparecer. Quero apavorar vocês, não, mas no próximo domingo a mínima é de 4 graus, tá bom? Tô aguardando o seu WhatsApp pra você participar comigo aqui nessa manhã. Enquanto isso,

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8: Olá, tudo bem? Vamos para nossa receitinha de hoje: linguiça na cerveja. Ingredientes: 500 gramas de linguiça calabresa, 2 colheres de sopa de azeite, 350 ml de cerveja preta, 1 colher e meia de sopa de açúcar refinado, 2 ramos de alecrim fresco, 2 ramos de tomilho fresco e cheiro verde. Vou repetir os ingredientes: 500 gramas de linguiça calabresa, 2 colheres de sopa de azeite, 350 ml de cerveja preta, 1 colher e meia de sopa de açúcar refinado, 2 ramos de alecrim fresco, 2 ramos de tomilho fresco e cheiro verde. Modo de preparo: em uma panela, coloque a cerveja preta e o açúcar e mexa bem. Após isso, leve ao fogo baixo e deixe apurar, reduzir e engrossar. E reserve. Em uma frigideira, doure a linguiça no azeite em ambos os lados. Em seguida, coloque a mistura de cerveja e deixe cozinhar por alguns instantes. Adicione as ervas e tampe por 3 minutos. Depois, desligue o fogo e sirva ainda quente. Tá aí nossa receitinha de hoje, então: linguiça na cerveja. Até a próxima e bom apetite.
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0: 9h23. Oi, Nerli.
1: Bom dia, Leozinho.
0: Bom dia.
1: Não adianta procurar desculpa.
0: Ah.
1: Pra não vir trabalhar. Você sabe que o teu horário é nobre. Para com esses vidros aí.
0: Não.
1: Eu te vi ontem tão lindo e...
0: Aonde?
1: E grandão fazendo compras.
0: Não era eu.
1: Não sei se você levou a compra toda pra casa ou você só gravou a saída e devolveu a compra.
0: Ah, bom, era eu.
1: Só um...
0: Era eu.
1: Comercial.
0: É um comércio, não é?
1: Mas...
0: Não, levei.
1: Eu vi você fazendo compras ontem.
0: Não, era eu.
1: Daí tem aquele ditadozinho lá do Robson.
0: Ah.
1: Eu acho que eu mudo pra você. Eu falo assim:
0: ah.
1: Cadê o chinelo do pé?
2: Cadê a meia do pé?
0: Não, era eu, Nerli. Lá na minha casa em Chovais, né? Eu fiquei pensando, ué, mas ontem eu não saí de casa pra fazer compra.

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0: 9:35 e aí você tá curtindo o ABBA. Ô gente, eu tenho que fazer uma pesquisa séria com vocês aqui, eu já volto pra nossa enquete. Mas é que aconteceu uma coisa hoje que mexeu com meu psicológico, que não é a primeira vez. Veio um ouvinte aqui, o meu amigo Paulo, e me revelou uma coisa que abalou completamente a minha autoestima aqui. Ele disse que ele não me conhecia pessoalmente, né? E só pela minha voz aqui no rádio. E achou que eu era um cara bem mais velho. Aí eu fiquei pensando, pô, eu sei que eu tô acabado, né, gente? Mas pela voz também? Aí a minha pergunta pra vocês é a seguinte: será que a minha voz, ela passa a impressão de quem já viu a moeda mudar de cruzeiro pra real? Será que eu falo bom dia? E vocês imaginam um senhor de 70 anos sentado numa poltrona de chinelo com o radinho AM ligado esperando a missa das 10? Porque eu tô começando a entender por que alguns ouvintes falam comigo com uma educação diferente. Tipo, seu Leonardo, muito bom dia. Aí eu quero saber de vocês também. Quem nunca me viu pessoalmente, só pela minha voz no rádio, como é que vocês imaginam que eu era? Como é que vocês imaginam que eu sou, quem ainda não me conhece? Mais velho, mais novo, careca, cabeludo, magro, barrigudo, bonito, feio, cheiroso, fedido? Porque depois dessa do pau eu descobri que talvez eu tô vivendo uma vida dupla aqui, sabia? Na rádio eu tenho voz de aposentado. Pessoalmente, eu sou só um aposentado emocionalmente. Ô Paulo, fica tranquilo, meu amigo. Eu perdoo você. Quero mandar um alô pra Márcia Girardi. Ô Márcia, bom dia pra ela e pro Miguel lá no Santa Terezinha. Alô pra Luciana Vipel de Amorim, na margem esquerda. Fala, seu Henrique.
1: Bom dia, Léo.
0: Bom dia.
1: Participar do sorteio, bota a Lucinda Grosselli.
0: Beleza.
1: Ô, Léo. Ah. A tua voz ainda falta engrossar muito.
0: Ah, é, claro.
1: Tem uma voz de menino ainda.
0: Claro. Tô crescendo ainda.
1: A tua voz até chegar junto com a voz do teu pai vai demorar.
0: Não, mas é normal.
1: Eu acho que tu tem uma voz de menino.
0: Aí, ó, viu, ó?
2: Se fosse uma voz assim de Marlboro vermelho,
0: aí era diferente. Ela não, pra eu chegar na voz do pai.
3: Oh, bem-vindo.
0: Vai longe, hein?
4: Vem aí a festa de Santo Agostinho no bairro Macuco, em Gaspar.
0: Tem que treinar muito, meu amigo. Tem que comer muito ovo cru de manhã cedo, igual os filhos de Francisco. Quero mandar um alô pra Ana. Oi, Ana. Bom dia.
5: Bom dia. Tudo bem?
0: Tudo bom.
5: O Ana Eifler.
0: Oi, Ana.
5: Do bairro Lagoa. Quero participar do sorteio desse relógio.
0: Beleza. Alô pra Mari Soares da Silva. Oi, Mari. Meu amigo Paulo Sérgio. Ai, ai, ai, o Paulo agora. Paulo mandou aqui, Léo, bom dia. Paulo Sérgio da Mari.

0: Valeu, um ótimo dia a todos.
1: Valeu, Salgadinho! Um abraço, meu querido. A Jucira mandou aqui: bom dia, cheiroso. Ó, hoje tem a deliciosa feijoada da Pai. Ela pediu música, já vou rodar a música dela. Ela falou assim: Léo, a tua voz continua a mesma, mas os teus cabelos, quanta diferença. Ah, é verdade, é que eu tô deixando meus cabelos crescer. Quero deixar igual aquele corte do Chitãozinho e Chororó, dos anos 80, anos 90, Zezé de Camargo e Luciano, com aquele mullet atrás, sabe? Estilo Miguel Vilvoc, anos 2000. Vou tentar, né? Vou tentar. Não, é que eu acho que assim, ó, a gente passa por fase, a gente chega numa idade. Eu olhava pra mim, eu com aquele degradê meio grau pra um grau e meio, o undercut, não. Vou mudar um pouco isso aqui, quem sabe uma hora eu volto, mas deixa eu mudar um pouco, deixa eu deixar um estilo mais clássico, né? Ó, a Hélida falou: Léo, ainda tens a voz de moleque, pé de caco de vidro. Primeira coisa que eu compraria, Léo, era um apartamento na praia de Piçarras, de frente pro mar, aí, que é a riqueza, né? Que faz a riqueza, né? E eu vou atender aqui a minha amiga, dona Jucira Eufrásio, que pediu essa aqui, ó.

0: Biquíni Cavadão, chove chuva. 9h45, eu vou até a Cooper Super, Gil Dias por lá, alô Gil.
1: Alô Léo Miglioli, muito bom dia você que está ligado na Sentinela FM.

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0: 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Eu volto com você, Léo.
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0: Confira agora as previsões para os signos. Áries, Touro e Gêmeos. Áries. Você buscará organizar a rotina, melhorar a produtividade e cuidar do seu bem-estar. Todavia, mudanças inesperadas poderão alterar seus planos, exigindo flexibilidade. Embora a sua mente esteja mais ativa, favorecendo a resolução de problemas, ainda será importante tomar cuidado com as atitudes impulsivas e autoritárias. No ambiente familiar, o aumento das responsabilidades tenderá a causar irritação. Para evitar desgastes desnecessários, procure estabelecer limites, dividir as tarefas e não assumir sozinho problemas que precisam ser resolvidos por todos. Ademais, evite se cobrar excessivamente, assim como permitir que inseguranças ou experiências anteriores interfiram em suas escolhas. Touro. Nesta semana, haverá oportunidades para desenvolver projetos pessoais, organizar melhor a rotina e perceber com clareza o que precisa ser aprimorado. Porém, mudanças inesperadas poderão interferir em seus planos, exigindo flexibilidade para fazer os ajustes necessários. Portanto, evite reagir de maneira impulsiva para não transformar pequenos imprevistos em grandes problemas. O ideal será equilibrar as responsabilidades do cotidiano com os momentos de diversão. Nos relacionamentos, tensões ou cobranças tenderão a exigir maturidade e limites claros. Busque, nesse cenário, encontrar maneiras responsáveis de conciliar as suas necessidades com as demandas das pessoas próximas. Gêmeos. Você sentirá necessidade de organizar a vida pessoal, cuidar de questões familiares e encontrar espaço para atividades que lhe proporcionem prazer e satisfação. No entanto, mudanças inesperadas exigirão flexibilidade em seus planos. Nesse cenário, será importante evitar cobranças excessivas ou atitudes controladoras, principalmente em situações que também dependem de outras pessoas. No setor profissional, inseguranças ou experiências anteriores tenderão a levá-lo a questionar o próprio valor. Para amenizar as tensões, procure ser gentil consigo, além de equilibrar as responsabilidades do trabalho com os momentos de autocuidado. Ademais, tenha cautela com a comunicação, evitando que respostas impulsivas gerem discussões desnecessárias.
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0: Bom dia, Léo. Eu quero participar do relógio hoje. Eu quero ganhar o relógio. Elza Helena Espina Rodolfo do Balbaixo.
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7: Confira agora as previsões para os signos Câncer, Leão e Virgem. Câncer. Você dedicará mais atenção ao ambiente familiar, colocando em ordem os assuntos que estavam pendentes. Entretanto, mudanças inesperadas poderão alterar seus planos, exigindo flexibilidade. Nesse cenário, a boa comunicação se mostrará essencial para esclarecer situações antigas e harmonizar o lar. Evite, portanto, cobranças excessivas, críticas e conclusões precipitadas. Na vida afetiva, você estará mais sensível a rejeições, inseguranças ou situações que afetem a autoestima. Além disso, tenderá a se sentir pressionado. Para evitar conflitos desnecessários com a pessoa amada, procure respeitar os próprios limites, controlar os impulsos e tomar cuidado com interpretações precipitadas. Leão, você precisará reorganizar melhor as finanças, revendo seus gastos e percebendo quais escolhas realmente contribuem para a sua segurança. No processo, contudo, mudanças tenderão a ocorrer, exigindo ajustes nos seus planos. Embora tenha facilidade para negociar e resolver pendências, procure conferir todas as informações antes de tomar decisões, evitando agir por impulso diante das novidades. No ambiente familiar, algumas situações poderão despertar feridas antigas, aumentando a sua sensibilidade. Diante desse cenário, evite cobranças excessivas. O ideal será agir com realismo, respeitar os próprios limites e ouvir os familiares com atenção. Virgem, ao longo desta semana, você buscará reorganizar suas prioridades e observar com mais atenção como suas escolhas afetam sua rotina e bem-estar. Inclusive, conseguirá se aproximar de pessoas importantes e esclarecer algumas situações. Todavia, imprevistos poderão exigir mudanças rápidas e flexibilidade. Nesse contexto, inseguranças antigas tenderão a vir à tona, bem como divergências nos grupos dos quais participa ou nos projetos coletivos. Diante disso, evite assumir responsabilidades que não são suas. Para tomar decisões conscientes, será necessário respeitar os próprios limites e encarar os acontecimentos como oportunidades para ajustar o que não funciona mais.
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0: 10:06. Olha, gente, eu tô recebendo aqui nos estúdios da Sentinela uma pessoa que já chegou conquistando a gente pelo estômago e pelo coração, tá? É a Vanessa de Souza. E também mandar um alô pra nossa querida dona Nena, que tá ouvindo a gente, é ouvinte da Sentinela, e hoje veio visitar a gente, não veio de mãos vazias não, hein? Ela trouxe um cafezinho pra gente. E eu vou te falar uma coisa, ouvinte. Tem coisa mais gostosa do que receber um ouvinte aqui no estúdio, ainda ganhar um café preparado com carinho? Isso pra mim é uma das coisas mais bonitas do rádio, viu? Que a gente passa o dia aqui falando com vocês, criando amizade, mesmo sem conhecer todo mundo pessoalmente, de repente a pessoa aparece aqui, bate na porta e fala: ah, eu sou ouvinte de vocês. Isso não tem preço, tá, gente? E eu quero conversar com a Vanessa, que está aqui, deixou a vergonha em casa e veio falar ao vivo com a gente. Vanessa, seja muito bem-vinda à Sentinela, bom dia.
1: Bom dia, muito obrigada.
0: Vanessa, conta pra mim de onde surgiu essa paixão por doces, por salgados, pela gastronomia em si?
1: Eu e minha mãe, a gente já faz, lida com comida já faz bastante tempo. Meu pai também mexia com isso. E agora faz pouco tempo que a gente retornou com tudo nisso. Na produção de doces, salgados.
0: E eu vi que também tem mini X, tem um tal de pão de mel recheado com doce de leite que você trouxe aí pra gente, que tá com a cara muito bonita.
1: Isso, tudo bem fresquinho, é feito artesanalmente, 100% produção nossa, sabe? Então tá sempre tudo bem fresquinho. Tudo que a gente faz, a gente entrega bem fresquinho.
0: E Vanessa, como é que surgiu essa ideia? Esse tipo de coisa assim, é uma coisa que vem da família, é uma tradição? Como é que funciona?
1: Eu acho que vem de família, sim, porque bastante pessoas da nossa família mexem com alimentação e a gente sempre gostou disso também. A princípio ia ficando como hobby, o pessoal foi gostando e a gente resolveu trabalhar com isso.
0: E me conta, você faz tudo com muito carinho, você, a dona Nena, a família, mas tem algum produto que você gosta mais de preparar? Aquele que tu faz e pensa, esse aqui ficou bonito demais.
1: Eu gosto da parte doce.
0: Da parte dos doces.
1: A minha mãe já prefere, acredito, fazer o salgado.
0: E vocês atendem para festas e eventos também?
1: Sim, sempre temos reservas, inclusive agora a gente está preparando também uma encomenda para um aniversário de criança. A única coisa que a gente não faz são os mini salgadinhos fritinhos.
0: Certo.
1: O restante, prato, salgado, sobremesa, bolo, a gente faz.
0: E qual que é o produto que o pessoal mais pede, Vanessa?
1: A linha de café, os biscoitos. Casadinho, dedinho Maria, manteigado, maracujá, o pão de mel recheado é um carro-chefe também.
0: E deixa eu fazer uma pergunta importante. Enquanto vocês estão fazendo os doces, estão ouvindo a Sentinela?
1: Sim. Sim, com certeza. Eu acho que é a única que tá, assim, fica lá na rádio e é isso. Ligou a rádio, desligou, às vezes meia-noite, 1:00 da manhã, é a Rádio Sentinela.
0: Então, ó, o tempero dos doces é a Sentinela, rádio, tá, gente? Você que tá em casa. E agora a pergunta que eu preciso fazer, né? Pra quem já tá com água na boca, falou em mini X. Eu queria que vocês de casa só vissem. Vocês vão ver lá nos nossos stories. Mas o que vocês dessem uma olhadinha pra vocês verem que lindo que são esses pães de mel recheados, tá? Cara, só de saber que tem doce de leite ali dentro, se eu não levar um pra casa pra minha esposa, eu sei que eu vou arrumar confusão. E pra quem tem interesse, quem tá com água na boca em casa já, pensando que já tá chegando a hora do almoço, o pessoal já tá com uma fomezinha, falamos em mini X também. Como é que eu faço pra fazer uma encomenda, Vanessa?
1: Pode entrar em contato no WhatsApp direto comigo, que nós não temos rede social ainda. Está sendo elaborado, né? Posso deixar o telefone?
0: Claro, com certeza.
1: 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Meu nome é Vanessa.
0: Repete mais uma vez.
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0: Ô, Vanessa, e a dona Nena?
1: Tá em casa fazendo a nossa encomenda e ouvindo vocês. O radinho tá do lado dela.
0: Ela nem imagina que você hoje ia estar aqui falando com a gente, né?
1: Não.
0: Ela vai chegar em casa: Vanessa, tu é doida, fosse lá falar na rádio, Vanessa.
1: Exatamente. Então ela tá dando grito e indo lá.
0: Ou essas horas ela tá pensando: meu, mais serviço pra nós, a Vanessa foi arrumar. Daqui a pouco começa a vir os pedidos.
1: Gratidão.
0: Ô, Vanessa, mas eu até o Robson tá aqui com a gente, o Jean também tava aqui, eles falaram assim: mesmo, a gente conhece de algum lugar, você também é uma figura conhecida em Gaspar, assim, o pessoal olha pra você, mas eu conheço a Vanessa.
1: Sim, eu trabalhei muito no comércio, a minha vida inteira, e a minha família também é toda de Gaspar. Gaspar, meus pais sempre no comércio também, e a gente é muito fácil de fazer amizade.
0: Quem que é o seu pai, que é muito conhecido?
1: Meu pai chama Cadinho, ele é açougueiro. É.
0: Claro, Cadinho.
1: Ele é falecido já.
0: Mas o pessoal lembra do Cadinho.
1: Todo mundo.
0: Olha só que bacana. Vanessa, eu quero te agradecer pela sua presença aqui hoje. Eu vi que você ficou até meio vermelha quando a gente falou em vir pros microfones.
1: Não tem como não.
0: Mas eu quero que você saiba que a gente aqui da Sentinela, em nome de toda a equipe, esse carinho que você traz com a gente, esse café, ele vale muito mais só do que o café, do que os doces ou qualquer coisa que esteja na mesa, aqui no estúdio ou aqui na antessala também, porque o rádio só existe por causa de vocês. Então, sou muito grato, nós, a equipe Sentinela. Ontem nós tivemos aqui, ontem não, antes de ontem, o seu Danilo e a dona Maria Odete trouxe aqui pra gente algumas bananas, não sei se sobrou alguma coisa pro Robson também, se o Robson levou pra casa. Eu vim buscar a minha 8 horas da noite. Então, esse tipo de carinho, esse tipo de coisa, a gente jamais vai esquecer. No dia do meu aniversário, eu recebi aqui um bolo da padaria do Guina, recebi uma torta de bis, a dona Iris, o Dedé, que são coisas que eu jamais irei esquecer na minha vida, e esse tipo de carinho. Não falo pelos doces, porque, ó, a dona Maria Odete e o seu Danilo disseram banana, e a gente ficou imensamente feliz.
2: É a intenção,
0: sim, exatamente. Esse carinho não tem preço que pague. Então, Vanessa, muito obrigado, desejo muito sucesso a você, a dona Nena, toda a família, e muito obrigado mais uma vez por esse carinho.
1: A gente que agradece, muito obrigada, amém.
0: Tá aí, gente, 10 horas, 13 minutos. Eu vou um rápido intervalo, volto já.
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8: Confira agora as previsões para os signos Escorpião e Sagitário. Libra. Você sentirá a vontade de desacelerar, organizar os pensamentos e resolver pendências. No processo, inclusive, poderá ter ideias importantes. Porém, mudanças inesperadas tenderão a surgir, exigindo cautela com reações impulsivas e decisões precipitadas. No setor financeiro, será possível que algumas situações despertem inseguranças, levando a questionar o próprio valor. Diante desse cenário, procure rever a forma como lida com o dinheiro e evite comparações e escolhas motivadas pela necessidade de aprovação. No campo profissional, haverá a possibilidade de cobranças, de dificultando o equilíbrio entre as responsabilidades e os momentos de pausa. Para evitar desgastes, tenha paciência e disciplina. Escorpião, haverá o desejo de encontrar pessoas que contribuam para seus projetos. Desde que não tente impor as suas vontades, o momento favorecerá conversas produtivas e a organização das ideias. Apesar disso, imprevistos poderão alterar seus planos, exigindo flexibilidade. Logo, evite tomar decisões precipitadas ou participar de discussões desnecessárias. Nos relacionamentos, experiências anteriores tenderão a despertar inseguranças, especialmente diante da falta de reciprocidade. Nesse contexto, será importante cuidar das parcerias, mas sem deixar de respeitar os próprios limites. Portanto, organize melhor os compromissos e haja com responsabilidade. Sagitário, haverá possibilidade de cobranças e mudanças no campo profissional, o que exigirá uma reorganização das prioridades. Busque fazer ajustes, mas sem perder o foco nos objetivos iniciais. Além disso, evite reagir de forma impulsiva diante de imprevistos ou pressões. Por outro lado, as suas competências poderão ser reconhecidas no trabalho. Aproveite o momento para fortalecer os vínculos com colegas e superiores. Ainda nesta semana, tome cuidado com questões financeiras e emocionais, evitando assumir responsabilidades excessivas ou entrar em conflitos desnecessários. Ao estabelecer limites claros, será possível conquistar mais segurança e estabilidade.
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8: Confira agora as previsões para os signos Capricórnio, Aquário e Peixes. Capricórnio, você desejará ampliar seus conhecimentos e rever suas crenças. No entanto, mudanças inesperadas poderão exigir adaptações e a revisão de algumas decisões. Nesse cenário, conversas importantes tenderão a trazer novas perspectivas e ajudá-lo na organização das ideias, desde que evite controlar todos os detalhes ou reagir impulsivamente quando algo fugir do planejado. No trabalho, a sua capacidade de cooperação favorecerá acordos. Ao mesmo tempo, será possível que inseguranças antigas venham à tona, levando-o a duvidar do próprio valor. Nos relacionamentos, haverá a possibilidade de conflitos ou cobranças. Para evitar maiores desgastes, procure respeitar tanto os seus limites quanto os do outro. Aquário. Mudanças inesperadas exigirão flexibilidade e disposição para rever questões financeiras e emocionais. Para isso, sua capacidade de análise poderá ajudá-lo em conversas importantes e na busca por soluções eficientes. Entretanto, inseguranças antigas tenderão a vir à tona. Diante desse cenário, evite tirar conclusões precipitadas ou desconfiar excessivamente de alguém. No ambiente profissional, cobranças e limitações poderão causar irritação. Para não haver maiores desgastes, procure organizar melhor suas tarefas, controlar as reações impulsivas e respeitar os próprios limites. Peixes. Você tenderá a dedicar mais atenção às relações, buscando esclarecer situações, alinhar expectativas e resolver mal-entendidos. Inclusive, algumas conversas poderão trazer respostas importantes. Contudo, haverá a possibilidade de mudanças inesperadas, o que exigirá flexibilidade e disposição para rever seus planos ou opiniões. Na vida afetiva, em específico, procure não agir com base em inseguranças ou experiências passadas para prevenir cobranças e interpretações equivocadas. No trabalho, serão necessárias paciência, organização e maturidade, especialmente ao lidar com limitações, atrasos ou situações que contrariem seus desejos. Ao agir de maneira consciente, conseguirá evitar tensões.
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12: 10:28. 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
14: 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Eu volto com você, Léo.
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7: E aí, vamos lá, 10h43. Ô Davi, bom dia.
8: Fala, Lé. Essa semana tava de aniversário, né?
7: Eu tava.
8: Eu não tinha como dar uns parabéns pra você, aí meu pai falou semana pra mim.
7: Ah.
8: E um forte abraço, tá?
7: Tchau,
8: obrigado.
7: Valeu, meu amigo. Obrigado, Davi. Rapaz, o Adriano, lá da festa de Santo Agostinho, mandou aqui pra mim as fotos da galera lá. Estão já a milhão, hein? Pô, agora eu só quero saber, Adriano, essa batedeira planetária aí. É mais de 50 anos, né? Fazendo os bolos pra festa. Coisa linda, hein? Tem um áudiozinho dele aqui também, ó.
9: Léo, bom dia.
7: Bom dia.
9: Aqui é o Adriano da comunidade Santo Agostinho, do Pernambuco.
7: Opa.
9: Na conversa que nós estivemos ontem, estou passando aqui só para relembrar e refazer o convite a toda a comunidade gasparense, que a festa está aí. Estamos às vésperas, né? Da festa do nosso padroeiro, Santo Agostinho. Te mandei algumas imagens aí para te sentir que de fato está tudo acontecendo da melhor forma possível. A gente está com esse tempo com a chuva, mas como a gente mesmo mencionou no dia de ontem, temos estacionamento onde não tem pantano, não tem nada, as mesas já estão arrumadas, espaço físico para atender todo mundo, churrasco já está temperado. Então deixo aqui o meu recado, o meu convite para toda a população se fazer presente. A igreja já acabou de ser decorada também para recepcionar os nossos festeiros, nossos convidados e principalmente os nossos celebrantes, né? O Padre Antônio, o Frei Haroldo, completando seus 50 anos de vida sacerdotal, e todos os membros, né, que fazem parte do Ministério da Liturgia, Eucarística, Canto, Liturgia e tudo mais. Léo, um abraço e fica o convite a toda a comunidade gasparense para

0: fazer presente na nossa festa de Santo Agostinho. Um abraço.
1: Valeu, valeu, Adriano. Abraço pro Alexandre. Toda a galera lá na comunidade Santo Agostinho, amanhã estarei por lá, hein? Saboreando aquele delicioso churrasco temperado já pelo Santo Agostinho. Alô pro meu amigo Hamilton Amaral, Dejacir Camargo, Dejacir, bom dia. A Luzia Vipel de Amorim, o Nelson William. A Lourdes lá da Bateia, oi Lourdes, bom dia. Com a Lourdes também, a Lourdes Amarque, hein? Léo, se eu ganhasse um prêmio desse da Mega Sena, eu terminaria de pagar a minha casa e agradecer muito a Deus em primeiro lugar. Pediu música com um grupo tradição e mandou uma foto. Esqueci a Alessia, o nome dela, né? Pensa numa menininha que se eu tivesse a oportunidade eu pegava emprestado lá da Dona Lourdes, tá? Alô pra Sueli Bittencourt, oi Sueli, bom dia. A Ivonete Amaral lá de Ilhota. Alô pra Márcia Cunha, Léo aqui em Ilhota não está tendo trovoada. Ah, Léo, se eu ganhasse um prêmio dele eu ia deixar no banco pra render mais juros. Depois eu ia gastar muito, ia passear. E o meu sonho era ter uma casa de idoso. Eu ia fazer ficar top, hein? Manda uma música pra todos os ouvintes dessa rádio maravilhosa. Valeu, Márcia. Alô pra Roselaine lá do Santa Terezinha. Léo, se eu ganhasse essa bolada na Mega, ninguém ia perceber. Eu só ia comprar de cara um Hummer H1. Eles iam ter que alargar as ruas pra ti, né, ô Fábio? Oi, Elizabeth.
2: Bom dia, meu amigo.
1: Bom dia.
2: Você botou vidro no pé, Léo?
1: Botei.
2: Não põe um sapato? É perigoso,
1: sabia? Um caquinho de vidro, dona Elizabeth.
2: Põe um limão quente em cima, corte no meio, esquenta ele e põe em cima.
1: Será que resolve? Será que ele sai fora?
2: Bota um chinelo.
1: Eu tô de tênis.
2: E não bota sapato, é muito perigoso.
1: Já coloquei, dona Elizabeth.
2: Léo, bota meu nome no sorteio, quero ganhar esse relógio, meu Deus.
1: Deixa comigo.
2: Meu nome é Elizabeth Traz, aqui do Baú Baixo, tá, Léo?
1: Valeu.
2: E a trovada, Léo?
1: Ah.
2: Não. Eu só acendi a minha vela benta e rezei um rosário.
1: Olha aí, ó, tá bom. Já ajuda.
2: A senhora já me ouviu.
1: Ó, viu? Foi embora.
2: Meu nome é meu e do Odemar aí, Léo.
1: Deixa comigo.
2: Valeu, amigo.
1: Valeu, querida.
2: Um abraço de coração, tá, Léo? Pra nós todos e a sua família, amém?
1: Obrigado, querida. Amém, dona Elizabeth. Alô pra Ana Maria Deixamos. Oi, Aninha, bom dia. A Margarida Riffel na margem esquerda. Ô, bola.
3: Fala, Léo. Bom dia.
1: Bom dia.
3: Ô, Léo, quero parabenizar os aniversariantes dessa semana. Que você fez um aninho também, né?
1: Isso.
3: O Dé, filho da Márcia. E a Márcia.
1: É verdade.
3: Ó, nós estamos aqui na Associação da Farma Geral da Márcia, com 140 quilos de costela fogo de chão.
1: Opa!
3: 4 tambor de chope, cara.
1: Aê!
3: Tá teu bolo também.
1: Opa!
3: Não vai escapar dessa também.
1: Não, não, deixa comigo.
3: E a Márcia tá pagando tudo.
1: Aí, ó.
3: Valeu, Léo.
1: Bola! É o Bola 4 horas da manhã. Já estava lá o Bola que tá fazendo a costela fogo de chão, hein? Alô, Márcia! Alô, Dé! Depois a Márcia parece que contratou um conjuntinho, mas não é uma banda, né? Mas é um conjunto que vai tocar hoje à tarde a partir das 4 horas, vai ter o bailão da Márcia. Dona Maria, bom dia.
4: Bom dia, meu menino. Gostaria de participar do sorteio.
1: Certo.
4: Sou José Luiz Stiller, Maria da Silva Stiller.
1: Beleza.
4: Um bom final de semana para você, querido, e sua família toda.
1: Obrigado, dona Maria. Alô, seu Luiz. Ô, Jéssica.
5: Bom dia, Léo.
1: Bom dia.
5: Né?
1: Opa.
5: Quero participar do sorteio do relógio, tá bom?
1: Beleza, beleza.
5: É uma ótimo final de semana pra nós.
1: Valeu, Jéssica. Obrigado.
5: Vai lá na feijoada, né? Na PAI, né?
1: Opa!
5: Na feijoada da PAI depois.
1: Tem feijoada na PAI hoje, hein? Ô, Célio!
6: Bom dia, Léo. Bom dia, Léo.
1: Bom dia.
6: Do grande bota no sorteio hoje aí desse relógio de pulso da relojaria Chay. Que
1: beleza.
6: Que tá meio desaparecido aí. Mas bora lá, bora lá. Bora com essa chuva.
1: Ô, Terezinha.
7: Bom dia, Léo. Aqui é a Terezinha Capestrano da Coroninha. Gostaria de participar do sorteio do relógio.
1: Beleza.
7: Um bom fim de semana. Que Deus abençoe nosso fim de semana e vocês também.
1: Amém. Abraço. Valeu, querida. Oi, Romilda.
8: Bom dia, Léo.
1: Bom dia.
8: Nossa, Léo, eu tava ouvindo você falar que enfiou um caco de vidro no pé.
1: Pela segunda vez.
8: Oi, Léo, velho. Ai, misericórdia. Falou um feliz sábado pra família, pra você, pra todo mundo.
1: Oi, Marli.
9: Bom dia, Léo.
1: Bom dia.
9: Tudo certo?
1: Tudo certo.
9: Toca ali pra mim a música com o Yahoo, ou Yahoo, sei lá como é que é o nome dele.
1: Yahoo.
9: No fundo do baú. Que eu gostaria de ouvir, faz muito tempo que eu não ouço mais essa música. Abração, Léo, e um sábado abençoado ali para todos vocês da Sentinela.
1: Valeu, Marli, obrigado, querida. Ô, Gert.
10: Bom dia, Léo.
1: Bom dia.
10: Certo?
1: Tudo certo.
10: Léo, queria fazer parte do sorteio lá da relogiaria Ótica Shine, o relógio de pulso.
1: Certo.
10: Eu moro aqui na rodovia Jorge Lacerda, bairro Poço Grande.
1: Certo.
10: Eu sou o Gert Blazer e queria mandar um abraço lá pro meu amigo Vital e a Cláudia Corradini, que é a esposa dele.
1: Certo.
10: E um abração pra ti, um bom final de semana.
1: Valeu.
10: Certo, meu jovem?
1: Certíssimo.
10: Abraço, tchau.
1: Valeu, Gert. Meu amigo João Riffel, na margem esquerda. Ô, João, bom dia. A Iris, o Léo e o Dedeco também ligadinhos com a gente. Ô, Tere.
11: Léo, bom dia.
1: Bom dia.
11: São Pedro está bravo lá em cima, correndo com sua carruagem. Muita trovoada.
1: Verdade.
11: A chuva tá pouca por enquanto, né?
1: É verdade.
11: É Tere França do Alto Gasparinho. Quero esse relógio pra mim, para eu não perder as horas.
1: Opa,
11: beijo,
1: importante.
11: Beijo, tô com uma música com Henrique Juliano. Sábado com muita chuva.
1: Valeu, Tere. Deixa comigo, hein? Ô, seu Pedro.
12: Bom dia, meu amigo Léo.
1: Bom dia.
12: Me coloca aí nesse sorteio desse relógio de pulso da relojoaria Iótica Shait, Pedro Nicoletti, do bairro Mais Esquerda. Obrigado, abraço, abençoado, final de semana para todos.
1: Esse é o seu Pedro. Seu Pedro, não vai pegar uma chuva não pra não estragar esse topete aí, meu amigo. Forte abraço. Ô, Jorge.
13: Ô, Léo, o Jorge quer participar do programa da Sentinela?
1: Deixa comigo.
13: Beleza?
1: Beleza.
13: Tchau, valeu.
1: Valeu, Jorge. Ô, Joelma.
14: Bom dia, Leozinho.
1: Bom
14: tudo
1: dia.
14: Bem, meu querido? Aqui é a Joelma do
1: Tudo
14: Alto
1: certo.
14: Baú. Que friozinho gostoso pra ficar debaixo das cobertas, assistindo um filmão.
1: Coisa boa, né?
14: Estamos aqui na escuta. Desejo toda essa programação para meu esposo Adriano, que eu amo muito.
1: Ô, Adriano.
14: Meus familiares, meus amigos, especialmente a você, nosso grande amigo.
1: Obrigado, Jô.
14: Que Deus abençoe a todos.
1: Aê. Que mais?

0: Joelma, você tem que me... Ô, Joelma, você tem que me mandar qual que é a marca do café que você tá tomando de manhã, mulher. Que eu também quero um golinho. Eles dizem que é o pessoal tudo doido dentro das calças, né? Grande abraço, Joelma! Alô, Adriana, aquele abraço, meu querido! Ô, gente, assim, ó, às vezes eu demoro um pouquinho pra rodar o áudio de vocês, mas é porque tem um caminhão de áudio aqui pra eu rodar ainda hoje, hein? E eu já falei pra produção aqui que eu vou esticar até as 11h07 o programa hoje. Alô pra Solange Terezinha Deixamos, no bairro Figueira. A Jocely Dickmann, no Santa Terezinha. Meu amigo Flávio André, lá do Coloninha. O Graciano Celso Rocha. Ô, Graciano, bom dia. Bom dia pra Rosane Bruno da Silva e o José Carlos. Léo, aqui é a Lucimara, da margem esquerda. Oferece aí a música pro meu esposo, Saci. Obrigado. Alô pro meu amigo Odair José Vanelli, do Alto Gasparinho. A Ivone Deixamos, da margem esquerda. Dona Rosa Degan, oi, Dona Rosa. Também a Rosane Reinete, do bairro 7. A Margarida Meurer. Dona Elvia de Pinho. O Robson e a Marivalda de Lima. Meu amigo Paulo Reck, no Santa Terezinha. Alô, Paulo. Alô também pra Giovânia Conig Mendes, do bairro Figueira. A Neuza Isis e Léo. Tô aqui em Aparecida rezando por todos os gasparenses. Alô, Neuza! Alô pra Juliana Conig e José Carlos Dias. A Ivete de Lima de Souza, do bairro Lagoa. A Cláudia Lúcia Rebelo, da Coloninha. A Regina Inês Gutcha. Alô pra Lígia Andriete, meu amigo Pedro de Ávila. Dona Rosa Elizabeth Russo e Dona Rosa. O meu amigo Marcelino, lá da Itopava Central. Léo, quero ganhar esse relógio de pulso. Manda aí pra Blumenau. A Lourdes disse: Léo, eu deixo a cadelinha contigo. Uma semana. Aí tu vai ver o que é bom pra tosse. Ela é toda doida. E um dia você já me devolve. Oi, Roselita.
1: Alô, bom dia, bom dia. Aqui é a Rose, aqui perto da Igreja Santo Antônio, Gasparinho. Eu quero ganhar o relógio.
0: Valeu. É, o pessoal tá tudo animado hoje, hein? É assim que eu gosto. Meu amigo Mano, Léo, bom dia, sábado especial. O Mano, sim, deve estar assando a costela. A janela daquela de blindex, né, ô Mano? Oi, Eliane.
2: Bom, bom dia.
0: Bom dia.
2: Me põe nesse sorteio aí do relógio, tá?
0: Claro.
2: Um bom dia.
0: Valeu, querida. Quem mais?
2: Léo, eu sou aqui do Barracão, tá?
0: Certo.
2: Sou Eliane.
0: Oi, Eliane. Oi, André.
3: Oi, Léo. Ah. Aqui é Lívia Maria, parece a Deia falando, cadê a meia no pé?
0: Ela fala assim, ó.
4: Cadê a meia no pé?
0: Léo, sobre a pergunta do prêmio, aí André, hein? Com certeza ajudaria a minha família e também e estudar como gastar com muita responsabilidade. Fala, André.
5: Ô, Léo, bom dia. Cadê o nosso áudio e a nossa mensagem, Léo?
0: Calma, André, não briga comigo, mulher. Falou lá pra Ivone Miranda Bernes. Oi, Ivone, bom dia. Oi, Eliane.
2: Ô, Léo. A minha mãezinha tá aqui no meu ladinho aqui, ela também quer participar do sorteio do relógio.
0: Como é que é o nome
2: é
0: dela?
2: A Iolina Testoni.
0: Como é que é o nome? Como é que é?
2: A Iolina Testoni.
0: Ah, dona Iolina! Ó, oh, querida! Ó, oh, se a Eliana não estiver trabalhando aí, ela é o maridão aí, a senhora pega no pé dela, hein? Quero mandar um alô pra Márcia. Márcia se pronunciou agora aqui, ó. Márcia quer saber onde é que é a festa dela, que ela não tá sabendo. Onde é que fica a Associação da Parma Geral? Meu amigo Celinho Sucato, Celinho, bom dia! Alô pra Cleonice Dias, Léo, toca uma música aí pro meu marido Paulo. Ó, a Joelma falou, Léo, se eu ganhasse na Mega Sena, eu ia comprar uma casa pra mim, pro meu esposo, pros meus filhos e netos. Ó, aí sim, né? Pensa na casa, né? Ô, gente, a Roselita mandou aqui, ó, Léo, alegria de hoje pra mim, ó. Trouxe da Bahia, cheguei ontem na terrinha amada, trouxe um, o que que é isso aqui? Uma cachaça, licor creme de pequi. Cachaçaria Vale das Águas Quentes. Agora tá explicada a alegria toda da Roselita. É a água que o passarinho não bebe. Ô, dona Maria!
2: Ô, Léo, eu e o Luiz estava conversando aqui. Será que não é esse teu bigode, não, que tá fazendo mal a tua visão?
0: É, pode, pode.
2: Pra botar um de vidro no pé?
0: Isso é cor do seu Luiz. Isso. É, eu acho que sim. Tem as suas vantagens, o bigode tem. Que é quando a gente vai comer, aí come um pãozinho com nata e fica assim nos cantinhos. O dia todo eu fico beliscando a nata que fica no bigode trancada. Às vezes eu como uma coisinha meio doce, um casadinho, um negocinho assim, daí fica o açucarzinho aqui também. Quando eu vou tomar um café, eu só molho o bigode no café, pronto. O café já fica com açúcar. Aí tem as suas desvantagens, né? Às vezes eu vou entrar no quarto, alguma coisa, tranco o bigode na porta, eu tenho que voltar. Às vezes atrapalha a visão. O bom é que eu tenho o nariz grande, e quando chove faz tipo um guarda-chuva pro bigode, sabe? Alô pro meu xará Leonardo Martendal, também a Luzia e a Vitória. Olha a Anitta. Léo, bom dia. Hoje temos no almoço linguiçinha recheada com queijo. É, o Valdir já tá sentado na mesa batendo o garfo e a faca, querendo comida. Alô pra Solenir lá do Gasparinho. Ó, a Lourdes falou, Léo, ela é assim o nome dela, viu? Não esqueci o nome dela. Ah, pensa o quê? Gente, pra finalizar, tá chegando Yahoo. Já vou pro sorteio.

Yahoo! Mordida de amor! Aqui no bloquinho saideira do Contatos com a Cidade. Gente, eu vou ficando por aqui. Quem leva pra casa hoje o relógio de pulso da Chaite Relógios e Ótica é a Mari Soares da Silva. Alô, Mari! Parabéns, Mari! Você é a ganhadora, tá certo? Gente, forte abraço pra vocês, um bom final de semana. Fiquem com Deus. Até segunda. Tchau, fui!

0: hora certa. 11:04.
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17: Olá, comunidade gasparense, tudo bem? Iniciamos então mais um Gaspar em Foco. Hoje nós vamos falar de empreendedorismo. Nós vamos trazer um empresário aqui de Gaspar. Para mim, um artista, artista em todos os sentidos. Primeiro, que é uma pessoa com humor que se destaca. Além disso, é uma pessoa que canta, né? Faz seu trabalho social e comunitário aqui em Gaspar. E também é um empreendedor. E nós estamos falando em empreendedorismo, em iniciativas, em fazer produtos de qualidade. E ele tem hoje a Flight Móveis Planejados, que faz realmente trabalhos artísticos, trabalhos de qualidade. E eu, particularmente, como um cliente dele, com excelente preço e qualidade, e por isso é meu convidado hoje do Gaspar em Foco. Jonas Flight, seja muito bem-vindo ao nosso programa, tudo bem?
18: Tudo bem, Santiago, obrigado pela oportunidade de estar aqui contigo.
17: Ô Jonas, eu queria que falasse um pouquinho da tua história, da tua trajetória. Eu sei que tu mora no centro, que tua empresa é no bairro Gasparinho, e é casado com nossa amiga jornalista Aline Franzoi. Por favor, fale um pouquinho de você.
18: É isso aí. A nossa empresa, a marcenaria, né, Flight Móveis, ela não era no Gasparinho, ela começou aqui no centro, na minha casa. Era uma empresa de um homem só, né? Meu principal parceiro no início foi a Móveis Rudnick, né?
17: E lá de São Bento do Sul.
18: São Bento do Sul, né? É uma empresa de mais de... tem 87 anos hoje, né? Uma indústria fortíssima que exporta tudo. E eu trabalhava com a produção toda 100% com eles, né? Eu fazia a venda, fazia o projeto, fazia o orçamento, mandava para eles, eles fabricavam e mandavam para mim, e eu fazia a instalação, né? E começou numa época ali de final de 2023, eu comecei a fazer isso, né?
17: Perfeito.
18: Eu vivia há uma década atrás trabalhando no ramo farmacêutico, né? Eu trabalhei desde balcão de farmácia, vendedor nas farmácias também, principalmente farmácia independente. Depois migrei no finalzinho desse período, migrei para venda de cosméticos, aí entrou a pandemia. Caiu bastante a venda de cosméticos nessa época, né? Eu tava bem desgostoso com esse ramo.
17: E ali tu trouxe um ponto muito importante. Muitas pessoas autônomas na pandemia tiveram que rever seus conceitos, né? Elaborar novos projetos, porque nós tivemos um período longo de pandemia onde as pessoas não conseguiam comercializar seus produtos ou com bastante dificuldade, né? Então aí tu mudou o rumo profissional, é isso?
18: Exatamente. Então eu tava nesse ramo, no ramo farmacêutico, mas cada vez mais chegando redes, né? Redes, e o principal cliente do vendedor que vai de porta em porta em farmácia é a farmácia independente, né? Então começou a ficar complicado, aumentou muitas distribuidoras, muita concorrência. Então, como eu já tinha um envolvimento com fabricação de imóveis para minha parte pessoal, eu comecei a me envolver com isso lá na Terra do Sol, em 2020. 2007, 2008. Aí comecei a pegar gosto, aí comecei a fazer para mim, para um parente, para outro parente. Eu digo, não, essa área, eu comecei a dar uma pesquisada, essa área de serviços vai demorar para a tecnologia substituir. É difícil alguém ir lá, um robô ou uma inteligência artificial ir lá na tua casa, medir, ver todas as saídas hidráulicas, elétricas e fazer um móvel planejado, né? Tem que ser um ser humano para fazer isso e para instalar também. Então eu optei por ir para um ramo assim de serviço, né?
17: Que legal. Então foi pensado, foi planejado. Foi planejado. Literalmente. Então tu tinha um trabalho voluntário lá na Terra do Sol?
18: Sim.
17: Que tu, esse teu voluntariado trouxe esse conhecimento, essa base.
18: Sim, sim.
17: Em casa também, porque eu vi tu fazer banheiro, tu fazer vários móveis do teu lar, né, sim, Jonas?
18: Sim.
17: Mas tu também tem uma formação acadêmica que trouxe para ti um olhar mais à frente, né? Fala um pouquinho da tua formação.
18: A questão do empreendedorismo, né? Eu sou formado em processos gerenciais, me formei aqui no IFSC de Gaspar.
17: Olha que legal. Gratuito e de qualidade.
18: Gratuito e de qualidade. Professores só pós-doutorado, professores excelentes, tá? Oferece, inclusive, entrar em contato comigo recente oferecendo vaga de mestrado. Olha, mas daí só, como a gente está num ritmo assim muito acelerado, aí fica meio difícil agora parar para fazer, né? Mas eu me formei ali, então eu tenho uma... E com a experiência profissional que eu tive antes de começar a marcenaria, na distribuidora que eu trabalhava, de cosméticos, eu tinha um cargo mais de gestão. Então eu já... Ali eu peguei muita experiência em contato com as indústrias, em contato com o varejo em si, né? Então a experiência comercial foi muito boa. Então eu juntei essa parte da formação na gestão com o comercial. Hoje é isso que é o meu principal função ali na Flight Móveis, é gestão e vendas, né?
17: O Jonas, a gente que passou pela academia, pela faculdade, a gente vê que a prática às vezes há uma distância da teoria para a prática, né? Mas que nem tu falasse, a tua história no comércio, depois tu foi para academia, então processos gerenciais no IFSC, isso. E tu conseguiu juntar então a teoria e a prática para tu iniciar o teu projeto. E quais foram os desafios? Os primeiros desafios, acho que todo empreendedor tem muita coragem, né?
18: Olha, abrir marcenaria em Gaspar já foi uma coisa de muita coragem. Que Gaspar, tem gente que não sabe, que não é do ramo, mas Gaspar é um segundo polo da indústria moveleira em Santa Catarina, tá? É Rio Negrinho, São Bento é a primeira, mas Gaspar, a última informação que eu tive, a quantidade de marcenarias em Gaspar é mais de 200.
17: O quê?
18: É mais de 200 marcenarias em Gaspar.
17: Nossa.
18: Só ali no Belchior, Belchior Alto, Belchior Baixo, tem muita marcenaria, mais de 60. E aqui, na restante das localidades também. Então, pô, mais uma marcenaria, né? Claro, no mercado que as marcenarias daqui atendem, não é só Gaspar, né? Toda a região norte de Santa Catarina, o Vale, o Alto Vale, tá expandindo muito a construção imobiliária no litoral. Então, tem mercado para todo mundo. Teve, pelo menos eu tô ativo e tô presente, né? Mas um dos principais desafios no começo é tu aparecer, tu criar consistência da tua marca, da tua empresa, porque tem muitas já fazendo a mesma coisa, entende? Então, assim, ao mesmo tempo que eu ia tendo dificuldade para correr atrás, vender um projeto novo, ter credibilidade, eu sempre mantive, até hoje eu mantenho, a parceria com a indústria. Então, a indústria, o Móveis Rodinique hoje continua sendo meu parceiro, eu continuo mandando projetos para eles fabricarem para mim. Hoje eu sou uma marcenaria, a Flight Móveis é uma marcenaria artesanal, porque faz móveis sob medida de tudo que é forma, arredondado, curvo, né? O que precisar a gente faz, com vários materiais também. Só que a gente tem uma capacidade produtiva de larga escala. Então, se eu quiser fazer um projeto de uma cozinha e mandar para Móveis Rodinique em 30 dias, eles me devolvem ela fabricada. Ou se eu quiser mandar 30 cozinhas, eu mandar hoje para eles um projeto de 30 cozinhas, daqui 30 dias eles me mandam as 30 cozinhas fabricadas. Então,
17: importante ser contato com a indústria. Vamos fazer um pequeno intervalo, pequeno intervalinho, a gente já volta.
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17: Voltando então ao nosso podcast do Gaspar em Foco, Jonas Flight. Ô Jonas, tu falasse que então as empresas, as marcenarias de Gaspar, inclusive a Flight Móveis Planejados, móveis artesanais, faz trabalhos para outras cidades. Ô Jonas, a grande aflição das pessoas que estão nos assistindo, que estão interessadas em fazer esse tipo de imóveis, cozinha, quarto, sala, enfim, é a questão dos prazos, né? Porque a gente sabe que, principalmente no segundo semestre, mais próximo do final do ano, praticamente as marcenarias ficam com muito serviço, principalmente pela temporada de verão, muitos apartamentos sendo comercializados no litoral. E a Flight, como administra essa questão de prazo e entrega? Estão cumprindo esses prazos? Os clientes estão satisfeitos?
0: Não, eu sempre prezo pelo prazo, tá? A gente busca cumprir o prazo, eu sempre tenho a lista de projetos que estão contratados já e em produção, né? E quando eu tô fechando um novo, eu preciso olhar aquilo ali para dar. Então,
17: mapa, digamos
0: assim. O meu prazo de entrega, ele varia todo dia, né? Se eu entreguei um projeto hoje, mas fechei dois amanhã, eu preciso contabilizar isso para. Então, hoje, por exemplo, eu tô com 45 dias de prazo, né? Eu tenho noção pela minha capacidade produtiva. Perfeito. De instalação. Mas tem vezes que vai para 60, 75 dias. Então, o cliente precisa. E a gente avalia também, negocia com os clientes a necessidade. Tem gente que está comprando um apartamento novo, não mora nele, não vai morar nele, não tem tanta urgência, e tem gente que está esperando para entrar. Então, teve caso em dezembro que eu parei meu trabalho de escritório, fui para a produção junto com a equipe, trabalhei lá, terminava o expediente de dia, eu ia à noite pro apartamento para instalar, até às 10 horas da noite, no outro dia voltava para a produção para dar assistência para a equipe, para a gente cumprir o prazo, porque a cliente estava esperando para entrar, entende? Então, assim, a gente também sente as dores do cliente e busca atender da melhor forma possível. Um móvel planejado, quando tu faz, é para atender assim ao máximo as demandas daquele cliente.
17: E
0: né?
17: Otimizar o espaço.
0: Otimizar o espaço para que ele fique com um ambiente renovado, transformado e otimizado.
17: Ô Jonas, vamos ter um olhar para as pessoas que estão nos assistindo e possíveis clientes. Esse orçamento, esse projeto, seja um quarto, uma cozinha, uma sala, também tem custo?
0: A produção do orçamento?
17: Isso.
0: Não, a gente não cobra pelo orçamento, tá? E inclusive eu faço o quê? Normalmente eu não agendo visita para fazer orçamento. O que a gente faz? A gente vai lá, se o cliente já tem o projeto de arquiteto, ele manda para mim, eu já faço orçamento prévio, né? Se tiver tudo ok ali, a gente dali segue, né? Para projeto executivo.
17: Mas nem todo mundo tem projeto de arquiteto.
0: Nem todo mundo tem projeto. Às vezes, eu quero fazer uma cozinha nova, né? Então, normalmente, a pessoa já sabe a largura da parede, né? O que ela quer fazer, ela me manda, eu já consigo fazer um orçamento prévio só com essas informações.
17: Olha só.
0: Ela aprovando esse orçamento prévio, aí eu vou lá, meço, faço um projeto executivo, tudo certinho com as medidas, com tudo que ela quer colocar de eletrodomésticos lá, embutido, tudo certinho. Aí a gente vai pra frente. Mas tem gente que tá longe às vezes, então a gente faz uma videochamada, eu consigo fazer uma reunião com o cliente, ele me mostra mais ou menos o que ele quer, mas a regra é essa, eu faço um orçamento prévio, o cliente aprovou, aí eu vou até lá e
17: vai
0: a gente
17: vai pra segunda etapa.
0: Aí a gente vai pra segunda etapa, daí pro projeto detalhado, tudo certinho pra...
17: Você sabe que essa tua organização no trabalho me traz a importância desse curso superior de processos gerenciais. Porque é diferente, administração, direito, enfermagem, é um curso que te gera uma dúvida, processos gerenciais. Mas eu vejo que isso traz uma grande organização para o desenvolvimento do trabalho, né?
0: É como se fosse um curso de administração, só que tecnólogo, né? 3 anos. Então, a maioria das disciplinas são da faculdade, bacharel em administração, só que como é reduzido, não é bacharel, é tecnólogo. Então, botaram essa nomenclatura pro curso, né? Porque também é bastante voltado para a prática de gestão e administração, né?
17: O Jonas, eu acho que tu falasse uma coisa que estou ainda processando e achei muito importante, que tu procurou desenvolver uma atividade que tu gostasse, mas também que a inteligência artificial ou que a tecnologia não fosse suprir, que tu ainda conseguisse durante determinado tempo Uhum. Fazer de forma artesanal. Porque tem coisas que a gente sabe que vai ter limites.
0: Sim.
17: Tem que ter limites, né?
0: Sim.
17: Então eu achei muito inteligente. Eu queria que tu falasse um pouquinho para os jovens que estão nos assistindo, que buscam empreender e trazer novidades para o mercado, despertarem para a sua inteligência e não artificial, né?
0: Sim. É. Eu sempre falo, porque a gente conversa com muita gente, né? Tem bastante amizade, bastante rede de contatos. E as pessoas estão sempre buscando se desenvolver, ter sucesso. Eu sempre falo, ó, o primeiro passo para te ter uma vida boa e de sucesso é acordar cedo e trabalhar. Não vai existir milagre. Não tem milagre. Tu tens que acordar cedo e trabalhar todo dia e focar e ter persistência e consistência no que tu busca, né? Mas uma segunda coisa para se pensar, eu tenho um filho de 15 anos, então a gente conversa também sobre isso. É que tu tens que fazer uma coisa que tu vai ter a vontade, tu vai ter ânimo para ir trabalhar, que tu vais conseguir entregar, porque quando a gente trabalha, a gente, querendo ou não, tá entregando algum serviço, algum produto para a sociedade, né? Então tu tens que ter aquela coisa assim, aquela vontade de fazer uma coisa bem feita para entregar para as pessoas. Então o primeiro passo é isso, né? E assim, daí tem as regras para quem quer empreender, né? Tem as regras básicas, tem que estudar, tem que se atualizar no mercado, tem que conversar com as pessoas, com quem tá no mercado, ir para feiras. Todo ano eu participo de feira, né?
17: Isso é
0: porque
17: importante.
0: As novidades,
17: network,
0: que,
17: novidades.
0: Ano passado eu fui com o 12º Congresso Moveleiro Nacional em Curitiba. Nossa, mas foi muita gente boa lá, em grandes indústrias, grandes profissionais da arquitetura. Então a gente tem que se atualizar, não ficar só naquele mundo, não ficar só no algoritmo, porque se ficar só no algoritmo vai cada vez fechando mais a tua mente, né? Tu não consegue ver mais nada, vai fechando a informação, vai ficando limitada, né?
17: Perfeito. Ô Jonas, mas eu sei que tu é empreendedor em dobro.
0: Isso.
17: Porque tu abrisse mais uma empresa paralela a teus móveis planejados. Fala um pouquinho da tua empresa, da tua segunda empresa, então.
0: E nasceu quase junto ali, né? Foi logo depois a gente começou a Flight Casa e Banho. Flight Casa e Banho é uma loja virtual, um e-commerce, que é focado em cama, mesa e banho, né? Então a gente vende principalmente toalha de banho, toalha de rosto, mas tem também lençol, fronha, roupão, travesseiro, de marcas conhecidas como Karsten, Altenburg, Atlântica. Então a gente tem esse site. De junho do ano passado para cá, a gente teve um crescimento até galopante, foi bem, bem positivo. O meu grande parceiro é o Ramon, né? Que é o meu sobrinho, que é quem toca essa operação, porque eu não conseguiria fazer tudo ao mesmo tempo. Então ele é o meu parceiro nesse negócio, porque eu poderia abrir uma loja virtual de imóveis, né? De pequenas peças de imóveis, mas eu quis diversificar. Quem empreende não pode ficar refém só de uma situação, né? Tu tem que dar foco naquilo.
17: Que
0: tem
17: vai que ter altos e baixos,
0: exatamente.
17: Né?
0: Exatamente. Por exemplo, agora eu não vou ser... Vamos dizer assim, não vou mentir para ti. Agora, em janeiro, fevereiro e março, tá sendo uma baixa grande aí nas vendas de imóveis. Porque é o momento que a gente tem para se organizar, porque o pessoal saiu de um gasto grande no final do ano, porque agora começa
17: a escola das crianças.
0: É material escolar, livros, um monte de coisa. Então, o pessoal, eu já reservo esses três primeiros meses do ano, esse primeiro trimestre, para reestruturar a empresa. Tudo que eu queria fazer quando estava na correria do ano. Que eu não
17: faz
0: podia.
17: Agora.
0: Eu fiz agora, reestruturei internamente o galpão, né? Organizei também os processos administrativos de produção, né? Reunião com a equipe.
17: Que bacana.
0: Então
17: que bacana.
0: É um momento que a gente tem que, bom, nunca consigo fazer, consegue? É só na hora certa, né? Então se organizar para isso. Mas o e-commerce foi uma ideia de trabalhar também uma outra fonte de renda, né? Que pudesse desenvolver algumas coisas para outras pessoas, porque querendo ou não, uma empresa, ela é formada por várias pessoas, que famílias, né? Então, foi uma oportunidade que eu tive para agregar o meu sobrinho comigo, que eu queria muito, que eu sei da competência dele, e deu muito certo, tá dando muito certo.
17: Que legal.
0: Depois também vamos botar o link aqui.
17: O Jonas, é isso que eu queria te perguntar agora, como as pessoas fazem para comprar no e-commerce e como as pessoas fazem para te contatar na Flight Imóveis Planejados? Vamos às duas frentes. Como que as pessoas conseguem adquirir os produtos?
0: Tá, Flight Imóveis, a gente tem site, né? 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Hoje o pessoal fala mais no WhatsApp, não entra no site.
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0: 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Tá? 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
17: Perfeito. Ah. Ô Jonas, então agora oferto esse espaço para tu agradecer algumas pessoas e nos encerrar esse nosso podcast te agradecendo muito pela tua participação.
0: Agradecer principalmente e primeiramente a ti, né? Pela oportunidade, agradecer pela minha família, por todas as pessoas que abriram as portas no início. Uma das as pessoas que mais me abriram as portas nisso foram as pessoas que frequentam a Terra do Sol, que conheciam, que a gente tinha um envolvimento muito próximo, que começaram contratando os móveis. É sempre assim, né? Começa pelos amigos.
17: Devagarinho,
0: então,
17: né?
0: Agradecer todas essas pessoas aí, minha família de origem também.
17: Que legal.
0: E é isso aí.
17: Que legal, vamos, Jonas. Obrigado, continua em frente e no próximo podcast já talvez vai ter a terceira empresa.
0: Não, não, calma lá, vamos devagar.
17: Obrigado, meu irmão.
0: Valeu.
17: Pessoal, obrigado a todos, até a próxima semana. Tchau, tchau.
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0: Bom dia, queridos irmãos e irmãs, sejam todos muito bem-vindos a mais um programa Encontro com as Comunidades da Paróquia São Pedro Apóstolo de Gaspar. Eu sou Frei Pedro e é com muita alegria que acolho cada ouvinte que por meio do rádio entra em comunhão conosco neste momento de fé, reflexão e oração e nos acompanha em sua casa, no trabalho, no carro ou onde quer que esteja. A nossa saudação franciscana de paz e bem.
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0: 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Amanhã, domingo, 30 de agosto, às 8 e às 19 horas, na Igreja Matriz.

Neste 22º domingo do tempo comum, a palavra de Deus nos convida a olhar com sinceridade para a nossa caminhada e para a nossa resposta ao chamado de Jesus. Estamos também concluindo o mês vocacional e este 5º domingo de agosto é dedicado de modo especial aos catequistas, homens e mulheres que generosamente ajudam nossas crianças, adolescentes, jovens e adultos a conhecerem e a amarem Jesus Cristo. Peçamos, portanto, que o Senhor nos abra o coração para acolher sua palavra. No evangelho de hoje, Jesus anuncia aos seus discípulos que deverá sofrer, morrer e ressuscitar. Pedro, porém, não consegue compreender esse caminho. Ele gostaria de um Messias sem sofrimento, sem cruz, sem dificuldades. Mas Jesus lhe mostra que seguir o evangelho não é procurar apenas aquilo que nos agrada. Por isso diz com clareza: se alguém quer me seguir, renuncie a si mesmo, tome a sua cruz e siga-me. Esta palavra de Jesus no evangelho deste domingo também encontra eco na primeira leitura, quando o profeta Jeremias confessa o quanto a missão de Deus muitas vezes é exigente. Ele chega a pensar em desistir, mas reconhece que a palavra de Deus se torna como um fogo ardente dentro dele e não consegue calar-se. Assim acontece com todo aquele que realmente encontra Jesus. Pode haver dificuldades, cansaços e momentos de desânimo, mas a presença de Deus no coração nos faz continuar.

São Paulo, na sua carta aos Romanos, na segunda leitura deste domingo, nos convida a oferecer nossa própria vida como uma oferta agradável a Deus e a não nos conformarmos com a mentalidade deste mundo, mas a transformarmos nossa maneira de pensar e de viver. E aqui encontramos uma palavra muito bonita para os catequistas, a quem hoje recordamos de modo especial. Ser catequista não é apenas transmitir conteúdos ou ensinar algumas orações, é, sobretudo, ajudar outras pessoas a encontrar Jesus, a escutar a sua palavra e a viver o Evangelho. O catequista é chamado a ser testemunha.

Muitas vezes, sua missão também exige paciência, perseverança e generosidade. Mas, como Jeremias, é alguém que traz no coração o fogo da palavra de Deus e não consegue guardá-la somente para si. Ao concluirmos o mês vocacional, somos convidados a recordar que todos temos uma vocação e uma missão. Deus chama cada pessoa pelo nome e espera uma resposta generosa. E podemos recordar a memória do martírio de São João Batista, que hoje celebramos na igreja. João Batista foi fiel até o fim à sua missão de preparar os caminhos do Senhor e de testemunhar a verdade. Ele não viveu para agradar aos poderosos, mas para anunciar a vontade de Deus. A sua vida nos recorda que a fidelidade ao Evangelho nem sempre é o caminho mais fácil, mas é sempre o caminho da verdadeira vida. Que São João Batista e todos os catequistas nos inspirem a dizer com a nossa vida: Senhor, eis-me aqui, quero seguir-te, quero anunciar a tua palavra e quero servir. Música.

Queridos ouvintes, a grande pergunta deste domingo é a seguinte: o que estamos dispostos a deixar para seguir Jesus com mais fidelidade? Seguir Jesus não significa perder a vida, mas encontrar o verdadeiro sentido de viver. Quem vive somente para si acaba se fechando, mas quem se entrega por amor a Deus e aos irmãos encontra uma vida nova. Que o Senhor fortaleça nossos catequistas, abençoe todas as vocações e ajude cada um de nós a caminhar com coragem, mesmo quando o caminho passa pela cruz.

concluindo nossa mensagem deste domingo, elevemos a Deus a nossa oração vocacional. Senhor nosso Deus, nós te agradecemos por este momento de encontro com a tua palavra. Ao concluirmos o mês vocacional, queremos renovar diante de ti a nossa disposição de responder ao teu chamado. Ajuda-nos a não fugir da cruz, das dificuldades e dos desafios, mas a seguir Jesus com confiança e perseverança. Abençoa de modo especial todos os catequistas para que sejam testemunhas alegres e fiéis do Evangelho e possam conduzir muitas pessoas ao encontro contigo. Pela intercessão de São João Batista, dá-nos coragem para anunciar a verdade, viver com fidelidade e preparar os caminhos do Senhor. Abençoa nossas famílias, nossas comunidades e todos os ouvintes deste programa. Assim seja. Música.

anjo do Senhor anunciou a Maria, e ela concebeu do Espírito Santo. Eis aqui a serva do Senhor, faça-se em mim segundo a vossa palavra. E o Verbo se fez carne e habitou entre nós. Ave Maria, cheia de graça, o Senhor é convosco. Bendita sois vós entre as mulheres, e bendito é o fruto do vosso ventre, Jesus. Santa Maria, Mãe de Deus, rogai por nós, pecadores, agora e na hora de nossa morte. Amém. Rogai por nós, Santa Mãe de Deus, para que sejamos dignos das promessas de Cristo. Oremos. Derramai, ó Deus, a vossa graça em nossos corações, para que, conhecendo pela mensagem do anjo a encarnação de Jesus Cristo, vosso Filho, cheguemos por sua paixão e cruz à glória da ressurreição. Por Cristo nosso Senhor. Amém. O Senhor vos abençoe e vos guarde. O Senhor vos mostre a sua face e se compadeça de vós. O Senhor volte o seu olhar para vós e vos dê a paz. O Senhor vos abençoe, o Pai, o Filho e o Espírito Santo. Amém. Queridos irmãos e irmãs, muito obrigado pela sua companhia. Eu sou Frei Pedro e este foi mais um encontro com as comunidades da paróquia São Pedro Apóstolo de Gaspar. Desejo a todos um domingo abençoado, vivido na fé, na esperança e no amor. Fiquem com Deus e a nossa saudação franciscana de paz e bem.

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5: Fala aí, compadre, fala aí, comadre, fala aí, você que tá ligado com a gente no finalzão de semana e a partir de agora vai curtir o melhor da música sertaneja classe A comigo mesmo, André Colatti, para todo o Brasil. Tudo certinho, vamos começar aqui a sequência. Muito bem, muito bem. E para começar a nossa programação na sua rádio aqui, nós temos o Alan e Aladim, Dois Passarinhos. Essa é do ano de 1987.

0: pra ficar 10, agitando no seu rádio aqui no fim de semana, as mineirinhas. Ainda tivemos Almir Sater e Sérgio Reis, Boiadeiro Errante, e o coração destacou Alan e Aladim, dois passarinhos, a primeira desse bloco. Intervalo, vou pro nosso intervalinho agora, né, produção? Já volto na sequência com um coração de muito modão pra você. Aguenta aí, tá bom?
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2: Meio-dia e 42.

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3: É pra todo mundo que tá curtindo o Coração Sertanejo no ar em todo lugar. Muito bem! Super fim de semana pra você. Obrigado por essa audiência maravilhosa em todo o Brasil. Agora eu vou trazendo mais um bloco aqui, ó. É sertanejão de primeira, hein? Leandro e Leonardo, gosto dela.

0: Tião Carreiro e Pardinho, Christian e Ralph, passou por aqui Tempo ao Tempo de 1986. Ainda tivemos Léo Canhoto e Robertinho, H e Vota. Eu vou para mais intervalo e volto já já, tá bom? Fica por aí.
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2: Meio-dia e 59.
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0: É isso aí, audiência bombando. Agora tem trio Parada Dura. Passa lá.

0: Zé Henrique Gabriel, Só Quero Amar. Quanta música boa aqui no coração você curtiu, hein? Só modão, né, gente? Cleiton e Camargo, Meu Ponto Fraco, de 2002. E Zezé de Camargo e Luciano, Bebedeira pra agitar a galera. Essa é de 2003. Mais um intervalo chegando, eu volto na sequência com mais modão pra você. Combinadinho? Fica aí, tá bom?
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2: 1:16.

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11: É, turma, tudo de bom pra você, tudo de melhor pra toda a sua família, curtindo o fim de semana e o Coração Sertanejo aqui pra todo o Brasil. Eu sou André Colatti, agora tem o som de César Menotti Fabiano, Rédeas do Possante.

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0: Gilberto e Gilmara, Sino com X, 1987. Tivemos também João Mineiro e Marciano Aline e um popurri bacana aí do João Neto Frederico, Meu Ex-Amor, Garçom, Fogo e Paixão. E a primeira foi o César Menotti Fabiano. E eu já volto na sequência do Coração. Fica aí, tá bom? Não desgruda do rádio, não.
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2: 1:33.

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11: Oba, como é bom saber que você tá aí ouvindo a nossa programação, sempre curtindo o Coração Sertanejo. Estamos aqui, ó, pra todo o Brasil. Eu sou André Colatti, prazerzaço ter você com a gente, essa audiência maravilhosa. Ô, compadre, ô, comadre, tudo de bom pra você, viu? É isso aí, só as melhores músicas sertanejas classe A pra você. E agora tem João Carreira e Capataz,

0: Negra e Solimões, Porta do Mundo. Ah, teve também João Renes e Reni, Você em Minha Vida. E a primeira foi João Carreira e Capataz, Chique Bacanizado. Tá gostando da nossa programação? Ah, eu sempre falo aqui no coração que são músicas escolhidas a dedo pra você, viu? Músicas maravilhosas, um super som sertanejo, uma playlist bacana que a gente traz pra você aqui no coração. Vou pra mais intervalo, volto já, fica aí, não saia do seu rádio porque o coração ainda tem muita música boa pela frente, tá bom? Só pra você.
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2: 1:49.
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4: É isso aí, turma. O Coração Sertanejo tá aqui, ó, pra todo o Brasil. E eu, André Colatti, continuo no comando junto com você. Pra você no sítio, na chácara ou na fazenda, no centrão da cidade, em todos os bairros. Ah, enfim, você na região também. Abração pra você. Obrigado por essa audiência maravilhosa. Agora tem modão chegando aqui, né, compadre? Juliano César, a minha história.

0: cobrar Lourenço e Lorival, Liu e Léo, o IP e o prisioneiro Juliano César, a minha história foi a primeira que abriu esse bloco aqui do Coração Sertanejo. Acabou já minha produção, ponto final, gente, obrigado por essa audiência maravilhosa, um super fim de semana pra você, pra sua família, tudo de bom, um fim de semana abençoado, até a próxima, hein? Tá chegando mais um campeão de audiência, tchau, tchau.
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2: 2:06

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2: Hora certa, 2:10. 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
2: Dentro de 30 segundos, mais um programa de audiência aqui na Sentinela.
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10: Olá, tudo bem com você? Muito prazer, tô na área, tô chegando, eu sou o Luiz Fernando e tá começando por aqui Top 30, nossa parada musical semanal com as 30 mais da semana. E a primeira, Bala Alojada, dele, Gustavo Lima.

0: Henrique Castro e Grupo Menos é Mais, nem pagando. Posição 27 aqui na parada. Você ouviu também Murilo Ruf com Deixa Eu, Zezé de Camargo e Luciano, Irmãos da Lua, Amigos das Estrelas, e a música que abriu o top 30, Bala Alojada, posição de número 30, Gustavo Lima. E já já tem mais top 30 aqui.
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2: 2:24.
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0: Marília Mendonça. Foi por conveniência, posição de número 23. Na posição 24, o grupo Cat Cycle Rudy Frutti. Teve também Diego e Arnaldo e Mariana Fagundes, Patrão. E na posição 26, Ariana Grande, Heider, I Made You Love Me. E já já tem mais música, mais top 30 por aqui. Só tá começando. Top 30. 2:41.
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0: Aos 69 anos, a senhora Maria dos Santos, moradora do bairro Alto Gasparinho, deixa familiares. O sepultamento será realizado nesse sábado às 16 horas, saindo o féretro da capela mortuária Frei Otokar Prins, anexa à comunidade Santo Antônio, no Alto Gasparinho, onde o corpo está sendo velado e onde haverá celebração, seguindo após para o cemitério do Alto Gasparinho. A DL Cor Convênios informou o falecimento da senhora Maria dos Santos, moradora do bairro Alto Gasparinho.
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0: Esse é o Jão, posição 19, Catedral. Você ouviu também Murilo Ruf com Saudade Estranha, Ella Langley com Choosing Texas, e na posição 22 ficou Felipe Rodrigo com Dois Gumes. Já já tem mais Top 30 por aqui. Eu já volto. 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
1: 2:59.
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0: de volta, 18ª posição agora. Karol G e Bruno Mars, Still.
12: 10.

0: Léo Foguete Panda, 15ª posição, alguns defeitos. A 16ª, Preta Gil, Saudosa Preta, Sinais de Fogo. Posição 17, Henri Freitas, Me Fala Qual a Necessidade. Na 18ª posição, Carol G, Bruno Mars com Still. Já já tem mais Top 30 por aqui.
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2: 3:15.
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2: Só 30 de volta, décima posição. Country Beat, Mari Fernandes. O peão desce.
1: Décima posição.

0: Rapaziada do BTS na sétima posição, Swim. Você ouviu também Pedro e Benício com Lembrança Boa, Adela com NLA. E na décima posição, Country Beat e Mari Fernandes, Parceria das Boas, Um Peão Desse. Rápida pausa e na volta mais Top 30 aqui.
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2: 3:29.
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0: Banda MJ Records, Eu Te Seguro, terceira posição, terceira mais tocada. Na quarta, Murilo Huff e Matheus Fernandes, Só Com Ela. Na quinta, Cat's Eye, Animal. E na sexta posição, João Gustavo e Murilo e Grelo, com Postinho de Gasolina. Rápida pausa e na volta, vice a campeã da semana, número 1.
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2: 3:45.
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1: Top 30 de volta, segunda posição agora. Biel todo tatuado.
0: Segunda posição.
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1: Zé Neto e Cristiano, Cadeira Cativa, primeiríssimo lugar aqui na parada. Na segunda posição, Geninho e Mariana Fagundes com um peão todo tatuado. E acabou! Mas não fica triste não, semana que vem tem mais Top 30 por aqui. Comigo, seu amigo Luiz Fernando. Muito obrigado pela sua audiência, uma boa semana, fica na paz e até o próximo programa. Tudo de bom, tá? Tchau, tchau.
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11: Hora certa.
12: 3:57. ZYE 272. 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
15: Alô, nação baileira, salve, salve! Show de banda chegando na programação 97.9 Sentinela FM. É sábado e sábado tem muita coisa boa. As melhores do bailão desfilam por aqui no show de bandas de sábado, pra você ligado sempre com a gente, né? De segunda a sexta, o horário, né? De 16 às 18 horas e sábado também. 16 às 18 horas tem muita música do bailão pra você curtir aqui no show de bandas, pra você ligado na programação da Sentinela FM. Excelente tarde, bom fim de semana, obrigado pela sua audiência, obrigado aos nossos apoiadores, nossos parceiros, parceiros do show de bandas, que vão com a gente sempre, dão apoio e claro, a sua audiência. Um grande abraço, bom fim de semana, show de bandas de sabadão mais que especial, já começou, bora de música boa, boa tarde.

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1: Show de Bandas 4:09.

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1: É o Show de Bandas aqui na Sentinela FM 97.9. É sabadão, é fim de semana. E música alegre pra cima, a música do bailão. É bom demais você curtir aqui no nosso Show de Bandas mais que especial de sábado. Dando aquele esquenta pro seu fim de semana. É aqui no Show de Bandas, é aqui na 97.9, a Sentinela FM. Então vamos lá, chega de papo. Música boa, Show de Bandas chegando com mais sucessos do bailão.

0: Alegria e Alto Astral. 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
1: Show de bandas 4:23.

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1: Você curte o show de bandas aqui na Sentinela FM 97.9. Avisa todo mundo no grupo que no sabadão tem show de bandas também, pra você curtir música boa do bailão. É por aqui, o endereço certo é aqui. Avisa todo mundo no grupo que show de bandas de sábado já tá no ar. Aquele esquenta do seu fim de semana, aqui você faz e curte, claro, as melhores do bailão. Uma excelente tarde, bom fim de e show de bandas com música boa.

0: Bahia e Alto Astral. 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
1: Show de bandas 4:37.

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Estamos por aqui no show de bandas de sábado, pra você ligado com a gente na 97.9, a Sentinela FM, como diz os amigos, né? O pessoal fala, a poderosa é a Sentinela FM, trazendo pra você uma programação bem bacana. E claro, no sábado, show de bandas também, tem pra você música boa do bailão pra você curtir e claro, seu fim de semana será ainda melhor. Vamos de música boa? Chegando mais sucessos do bailão, aqui no show de bandas de sábado.

0: Banda Zumelhar.
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0: Dias é sucesso!
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0: é o sabadão aqui no show de bandas. Deixa eu falar com a Eliane, das Lojas Presidente. Aquele recadinho especial pra gente, né, Eliane, nesse sabadão. Boa tarde.
1: Muito boa tarde, Robson. E muito boa tarde aos ouvintes do show de bandas. Robson, sabadão. 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

0: Olha só que legal, hein? Parabéns pra Maria Clara, tudo de bom e claro que Jesus abençoe sempre o seu caminho. Aí ela vai falar pra gente também. Fala, Maria!
1: Desde paz, presidente. Amanhã você muda pro estranho.
2: Eu vou fazer 4 aninhos.
1: Vou fazer 4 aninhos.
2: Então toca uma música boa aí pra gente.
1: Toca uma música boa pra gente.
2: Um grande abraço.
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2: Aqui é a Maria Clara.
1: Aqui é a Maria Clara.
0: Valeu, gente. Obrigado pela parceria. Parabéns e felicidades. Vamos de música aqui no Show de Bandas? Música.

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4: Pois muito bem, é isso mesmo, você não tá sintonizado errado não, 97.9 é o seu dial, Sentinela FM é a estação e o show de bandas é o seu programa de bailão, hein? Estamos no sabadão trazendo música boa, a gente fazendo esse esquenta pro fim de semana, né? Você que tá ligado nos bares, lanchonetes, você que tá lavando o seu carro, você que tá curtindo a nossa programação, um grande abraço e claro, bom fim de semana, música boa, tempo de monte aqui no show de bandas, por aqui.

0: Mostrão. 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
1: Show de banda 5:13. 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
6: Show de bandas de sábado. Você ligado em 97.9. A gente traz pra você música boa no ritmo do bailão. Aquele abraço especial pra você que curte o nosso programa, que curte o nosso trabalho. Obrigado pela sua audiência. Bora de mais sucessos, sucessos do bailão aqui no Show de Bandas de Sabadão. Derrimou, viu?

0: enquanto isso, vamos lá comer costela. Vamos engraxar o bigode.
1: Tamo junto, gê!
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3: Show de Bandas 5:29.

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10: Muito bem, show de bandas de sábado, trazendo as melhores do bailão para você curtir aqui na Sentinela FM. Que coisa boa ter você na nossa audiência. Você que tá do outro lado, tá ligado com a gente. Muita gente em família, fazendo aquele encontro em família, é sempre bom. Em família, amigos, botando o papo em dia, se alegrando e, claro, curtindo as melhores do bailão no show de bandas, que, claro, agora vai até às 6, né? É até às 6 da tarde. Show de bandas com muita música boa do bailão, e as melhores desfilam por aqui.

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1: Show de Bandas, 5:43.

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4: Sentinela FM, show de bandas, o casamento perfeito, né? Com as melhores do bailão para você ligado com a gente. Nosso programa tem mais de 20 anos no ar. A gente traz para você e destaca as melhores do bailão para dar aquela pitadinha de música boa, de música alegre, de música dançante no ritmo do bailão para você que tá ligado com a gente. Forte abraço e bora de música boa aqui no show de bandas da Sentinela.

meus amigos, muito obrigado pela sua audiência. Show de bandas fica por aqui. Já já, na sequência da programação da Sentinela, tem uma programação bem especial para você que tá ligado com a gente, tá certo? Um grande abraço, bom fim de semana. Segunda-feira ao vivo, 16 horas, tem show de bandas aqui na Sentinela FM. Bom fim de semana, um grande abraço, até segunda!

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9: 6 e 3. 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
1: daquelas que tem trilha sonora. 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
18: Olha, Léo, cada música que passa aqui é como se fosse o capítulo da nossa história, né? Com certeza, tem gente ouvindo agora que namorou ao som dessas canções, dançou nas matinês ou até chorou ouvindo no rádio de pilha. E o melhor, agora tá revivendo tudo isso com a gente aqui na 97.9.
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0: E com o coração leve e cheio de boas lembranças, a gente vai se despedindo por hoje.
1: Mas não fique triste. Semana que vem tem mais Flashback da 97 com tudo que você ama.
0: Valeu demais pela sintonia, pela companhia e por viajar no tempo com a gente.
1: Um abraço apertado e até a próxima.
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10: Pois advogada nossa, estes vossos olhos misericordiosos a nós volvei, e depois deste desterro, mostrai-nos Jesus. Bendito é o fruto do vosso ventre, ó clemente, ó piedosa, ó doce, sempre Virgem Maria, rogai por nós, Santa Mãe de Deus. Amém. Caríssimos irmãos e nossos irmãos também que nos acompanham pela rádio Sentinela do Vale, paz e bem. Estamos vivendo o mês vocacional e hoje o 22º domingo do tempo comum, e na nossa igreja hoje relembramos a vocação do catequista. Lembremos hoje das nossas orações pela Romaria dos Catequistas de todo o Brasil, que se encontra hoje em Aparecida, para que ao retornarem tragam boas novas do santuário, assim como também todo entusiasmo que nossos catequistas têm na preparação de nossas crianças e jovens para o sacramento da comunhão e da crisma. E hoje vamos então receber a procissão de entrada com os pais e padrinhos do curso de pais e padrinhos, ou a catequese de pais e padrinhos, todos de pé cantando.

0: Em nome do Pai, e do Filho, e do Espírito Santo.
1: Amém.
0: O Senhor esteja convosco.
1: Ele está no meio de nós.
0: E porque Ele se faz presente no meio de nós, que aqui nos reunimos, saímos de nossa casa, subimos o morro sagrado da matriz, para se encontrar com o Senhor. E aqui nos reunimos para escutar a palavra, recebê-lo no pão eucarístico e voltar para a nossa vida em missão. Descer o morro da igreja, agora como enviados em missão. E aqui nos encontramos, saúdo também aqueles que nos escutam pela nossa rádio, Sentinela do Vale, os nossos radiovintes, todos que nos acompanham e que vão rezar conosco esta Eucaristia. E sempre no início de nossa celebração, nós pedimos perdão pelas vezes que nós esquecemos de colocar o Cristo como centro de nossa vida, pelas vezes que nós esquecemos de colocar o Senhor como a nossa busca. O Senhor disse: quem dentre vós estiver sem pecado, que atire a primeira pedra. Reconheçamo-nos todos pecadores e perdoemo-nos mutuamente no fundo do coração. Senhor, que oferecesses o vosso perdão a Pedro arrependido, tende piedade de nós.
1: Senhor, tende piedade de nós.
0: Cristo, que prometesses o paraíso ao bom ladrão, tende piedade de nós.
1: Cristo, tende piedade de nós.
0: Senhor, que acolheis toda pessoa que confia na vossa misericórdia, tende piedade de nós.
1: Senhor, tende piedade de nós.
0: Deus Todo-Poderoso, tenha compaixão de nós. Perdoe os nossos pecados e nos conduza à vida eterna.
1: Amém.
0: E entoemos nosso hino de louvor.

0: Oremos. Estamos celebrando o sétimo dia de Gilberto Schmidt Filho, Giovanni dos Santos, José Inácio Vilpe, José Moacir dos Santos, Leonor Ramos. Um mês de Breno Bervanger de Almeida, Sérgio Stiller, e um ano de Érica Sábel. Estamos rezando também na intenção dos que terminaram o curso, na verdade, a catequese batismal lá na comunidade Santa Terezinha, e hoje estão na missa para viver o terceiro encontro. A nossa catequese batismal é feita em 3 encontros e o último é com a Santa Missa na Matriz. Todos que nos escutam pela rádio, também coloque a sua intenção. Reze pela sua família e reze pela sua casa. Deus onipotente, fonte de todo dom perfeito, semeai em nossos corações o amor ao vosso nome e, estreitando os laços que nos unem convosco, fazei crescer em nós o que é bom e guardar com generosa solicitude o que nos destes. Por nosso Senhor Jesus Cristo, vosso Filho, que é Deus e convosco vive e reina na unidade do Espírito Santo por todos os séculos dos séculos.
1: Amém.
0: Podemos nos sentar para a liturgia da palavra.
2: Leitura do livro do profeta Jeremias. Seduziste-me, Senhor, e deixei-me seduzir. Foste mais forte, tiveste mais poder. Tornei-me alvo de irrisão e o dia inteiro. Todos zombam de mim. Todas as vezes que falo, levanto a voz, chamando contra a maldade e invocando calamidades. A palavra do Senhor tornou-se para mim fonte de vergonha e de chacota o dia inteiro. Disse comigo: não quero mais lembrar-me disso, nem falar mais em nome dele. Senti então dentro de mim um fogo ardente e penetrar-me o corpo todo. Desfaleci sem forças para suportar. Palavra do Senhor.
1: Graças a Deus.

0: Sois vós, ó Senhor, o meu Deus. Desde a aurora, ansioso vos busco. A minha alma tem sede de vós. A minha carne também vos deseja, como terra sedenta e sem água.
1: A minha alma tem sede de vós, como a terra sedenta, ó meu Deus.
0: Venho assim contemplar-vos no templo, para ver vossa glória e poder. Vosso amor vale mais do que a vida, e por isso meus lábios vos louvam.

Quero, pois, vos louvar pela vida, elevar para vós minhas mãos. A minha alma será saciada, como em grande banquete de festa. Cantará alegria em meus lábios, ao cantar para vós meu louvor.

0: Jesus.
1: Para mim, foste sempre um socorro. De vossas asas, a sombra eu exulto. Minha alma se agarra em vós. Com poder, vossa mão me

0: Leitura da carta de São Paulo aos Romanos. Pela misericórdia de Deus, eu vos exorto, irmãos, a vos oferecerdes em sacrifício vivo, santo e agradável a Deus. Este é o vosso culto espiritual. Não vos conformeis com o mundo, mas transformai-vos, renovando vossa maneira de pensar e de julgar, para que possais distinguir o que é da vontade de Deus, isto é, o que é bom, o que lhe agrada, o que é perfeito. Palavra do Senhor.
1: Graças.

0: O Senhor esteja convosco.
1: Ele está no meio de nós.
0: Proclamação do Evangelho de Jesus Cristo segundo Mateus.
1: Glória a vós, Senhor.
0: Naquele tempo, Jesus começou a mostrar a seus discípulos que devia ir a Jerusalém e sofrer muito da parte dos anciãos, dos sumos sacerdotes e dos mestres da lei, e que devia ser morto e ressuscitar no último dia. Então Pedro tomou Jesus à parte e começou a repreendê-lo, dizendo: Deus não permita tal coisa, Senhor, que isso nunca te aconteça. Jesus, porém, voltou-se para Pedro e disse: Vai para longe, Satanás, tu és para mim uma pedra de tropeço, porque não pensas as coisas de Deus, mas sim as coisas dos homens. Então Jesus disse aos discípulos: Se alguém quer me seguir, renuncie a si mesmo, toma sua cruz e me siga. Pois quem quiser salvar a sua vida vai perdê-la, e quem perder a sua vida por causa de mim vai encontrá-la. De fato, que adianta ao homem ganhar o mundo inteiro, mas perder a sua vida? O que poderá alguém dar em troca de sua vida? Porque o Filho do Homem virá na glória do seu Pai com os seus anjos, e então retribuirá cada um de acordo com a sua conduta. Palavra da salvação.
1: Glória a vós, Senhor.
2: Que as palavras do Santo Evangelho perdoem os nossos pecados.
1: Amém. Amém.
2: Podemos nos assentar.

0: Caríssimos irmãos e irmãs, saímos de nossas casas num sábado à noite e viemos para a igreja. E nós entramos neste lugar sagrado. Saímos de casa e viemos para a igreja. Então nós não saímos de casa e fomos para qualquer lugar. Nós saímos de casa e viemos para um lugar sagrado, um lugar aonde o nosso encontro deve ser só com Jesus, aonde a nossa preocupação neste momento deve ser só o encontro com Jesus. Porque nós podemos encontrar com as pessoas que nós amamos, ou com os nossos amigos, ou com os nossos parentes, em qualquer lugar. Você pode encontrar com seus parentes no almoço, numa festa. Pode se encontrar com os vizinhos, na fila do mercado. Mas para se encontrar com Jesus, na sua plenitude, na palavra proclamada e no pão eucarístico, só é possível na igreja. Só é possível na Santa Missa. Por isso que nós devemos viver este momento com tudo aquilo que Ele pede. Porque muitas vezes nós vamos para a missa e saímos da mesma forma que nós entramos, vazios. Nós não conseguimos rezar. Nós estávamos preocupados com outras coisas. E aí muitas vezes nós corremos o risco de sermos católicos, que vamos na missa e aí esquecemos de fazer o que é mais importante, que é se encontrar com o Cristo. É Ele que é importante. Porque, como eu disse, para se encontrar com Jesus na totalidade, é só aqui dentro. Dá para se encontrar com Jesus na nossa vida? Dá. Nós encontramos com Jesus na minha família? Se encontra. Encontra com Jesus no almoço, no domingo, quando eu rezo com a minha família? Se encontra. Mas na totalidade, no mistério revelado e no encontro primordial da nossa fé católica, só aqui dentro. Por isso que é necessário que nós católicos saiamos de casa todos os finais de semana e vamos para a missa. Por isso que é necessário que nós católicos todo final de semana procuramos uma igreja. E se a gente não consegue ir na missa, nós conseguimos ir na celebração da palavra. Então nós saímos de casa e viemos para esta igreja, que este ano completou 70 anos de existência, para se encontrar com Cristo, que falou para nós nas leituras. Nós escutamos a primeira leitura, que fala da sedução. O profeta Jeremias, na sua profecia do Antigo Testamento, inicia dizendo: seduziste, Senhor, e eu deixei-me seduzir. Que é para mostrar toda a lógica do evangelho que nós escutamos neste 22º domingo do tempo comum. E a lógica desta liturgia, deste domingo, está preso à lógica teológica bíblica do evangelho de domingo passado, aonde quem foi na missa, espero que todos tenham ido, escutou o evangelho que Jesus nos questionava, aonde Jesus questionou Pedro, aonde Jesus questionou os discípulos, perguntando quem era ele. E os discípulos disseram, uns dizem que é João Batista que ressuscitou, outros Jeremias, ou algum dos profetas do Antigo Testamento. E do meio dos 12 discípulos, Pedro levanta e responde a Jesus: tu és o Messias, o Filho de Deus. E este foi o evangelho do domingo passado. E este evangelho deste final de semana, já que a missa no sábado à noite já é a missa do domingo, então o evangelho deste domingo é a continuação do evangelho do domingo passado. E neste evangelho é interessantíssimo, porque no evangelho do domingo passado, Pedro, cheio de fé, anuncia que Jesus é o Senhor. Só que Pedro estava na mente, quando ele professa Jesus como Senhor, no Evangelho do domingo passado, como um rei poderoso, como um rei que iria destruir todos os outros reinos. Mas no Evangelho de hoje, que é continuação, como eu já disse, Jesus vem mostrar que o reino dele é o reino da cruz. Jesus vem mostrar que o reino dele é o reino da salvação. Jesus vem mostrar, por isso que Jesus começa a falar que ele irá morrer na cruz, que ele irá sofrer muito. E aí Pedro, o mesmo que no Evangelho domingo passado anuncia que ele é o Senhor, diz que não deve acontecer isso com ele, porque Pedro estava na lógica de que Jesus iria ser um outro tipo de rei, um rei que nós vemos no mundo atual, um rei que busca riquezas por si mesmo, para acumular para si mesmo. E o reino de Jesus é o reino da cruz, é o reino da salvação aberta. Esse era o pensamento de Pedro, muito pequeno. Era um pensamento miúdo demais para o coração aberto do Cristo. Então hoje no Evangelho, Jesus vem ensinar a Pedro que ele irá morrer na cruz. E aí, ao falar para Jesus que não pode acontecer isso, Jesus diz para Pedro: afasta-se de mim, Satanás. E a palavra Satanás aqui significa aquele que não aceita o projeto de Deus, aquele que não coloca os planos de Deus como primeira opção, aquele que divide, aquele que se afasta, aquele que está longe. Então aqui Jesus, que no Evangelho domingo passado abraçava Pedro quando ele confirmava a fé, agora Jesus questiona Pedro. E questiona Pedro dizendo que ele está pensando com a cabeça dele, com a cabeça de um mundo que se contenta com uma vida pequena. E a lógica aqui de Jesus é se contentar com uma vida grande e buscar uma vida grande. Por isso que o centro da nossa fé católica é uma cruz. E toda vez que você entrar em alguma igreja católica, vai ter uma cruz no centro. Aqui no nosso altar do fundo tem uma cruz em cima do sacrário. Temos a grande cruz aqui. E temos duas outras grandes cruzes lá nas torres da frente, para mostrar para nós que o sentido do reino de Jesus é o reino da doação, é o reino com os braços abertos, é o reino com um coração aberto, um coração que ama muito. E nós, como discípulos desse Jesus crucificado, nós devemos viver como nos fala a primeira leitura: sermos seduzidos por Jesus. E a segunda leitura que nós escutamos confirma isso, quando Paulo diz: pela misericórdia de Deus, eu vos exorto, irmãos, a oferecer-vos em sacrifício. Todos aqueles que seguem Jesus, o rei crucificado, têm que assumir o compromisso de estar ao pé da cruz, como Maria e João. Porque ao se aproximar da cruz de Jesus, nós também, na nossa vida, na nossa família, na nossa casa, no nosso trabalho, nós também se tornamos chagados. E ao se tornar chagados, a nossa vida se abre, porque aí nós não pensamos igual Pedro, que tem uma cabeça pequena, que pensa só em si e nos seus projetos. Ao estar na cruz de Jesus com ele, ao sermos chagados pelo Cristo, nós devemos viver uma vida grandiosa. Não se contentar com uma vida pequena, mas assumir na nossa caminhada de todo dia um amor grandioso. Porque nós não seguimos qualquer pessoa, nós seguimos o Rei crucificado e este Rei que nos ama. Louvado seja nosso Senhor Jesus Cristo.
1: Para sempre seja louvado.
0: E creio em Deus Pai, Todo-Poderoso, Criador do céu e da terra, e em Jesus Cristo, seu único Filho, nosso Senhor,
1: que foi concebido pelo poder do Espírito Santo, nasceu da Virgem Maria, padeceu sob Pôncio Pilatos, foi crucificado, morto e sepultado, desceu à mansão dos mortos, ressuscitou ao terceiro dia, subiu aos céus, está sentado à direita de Deus Pai Todo-Poderoso, donde há de vir a julgar os vivos e os mortos.
0: Creio no Espírito Santo,
1: na Santa Igreja Católica, na comunhão dos santos, na remissão dos pecados, na ressurreição da carne, na vida eterna. Amém.
0: Meus irmãos e minhas irmãs, suplicamos ao Senhor que olhe para nós e para as nossas necessidades, e após cada pedido nós vamos responder.
1: Abençoai-nos e protegei-nos, Senhor.
2: Senhor, vós que saciais a sede da nossa alma, fazei que a Igreja seja sempre sinal do vosso amor e fiel à vossa vontade. O que é bom, o que vos agrada e o que é perfeito, nós vos suplicamos.
1: Abençoai-nos e protegei-nos, Senhor.
2: Vós que acompanhastes os profetas, dai às autoridades e aos candidatos a cargos públicos a disposição de edificar uma nação conforme vossos desígnios, nós vos suplicamos.
1: Abençoai-nos e protegei-nos, Senhor.
2: Vós que fortaleceis os passos dos seguidores do vosso Filho, concedei aos catequistas sabedoria, fidelidade e a alegria de servir o vosso reino, nós vos suplicamos.
1: Abençoai-nos e protegei-nos, Senhor.
2: Vós, cujo Filho assumiu livremente a cruz, ajudai-nos a aprender com as cruzes da caminhada que o dom da vida não é para ser guardado, mas para estar a serviço dos outros, nós vos suplicamos.
1: Abençoai-nos e protegei-nos, Senhor.
0: Rezando também por todos que terminam a sua caminhada da formação batismal, todos que vão assumir compromisso de padrinhos de batismo, todos os pais também que fizeram a catequese batismal lá na comunidade Santa Terezinha, que possam ser padrinhos, que assumam o compromisso de levar os seus afilhados para a Igreja e para que eles possam compreender em sua vida que a vida só vale a pena quando Cristo é o centro dela. Tudo isso vos pedimos, ó Pai, por Cristo nosso Senhor.
1: Amém.
0: E nós vamos sentar, palavra proclamada, mesa iluminada, para o canto das oferendas.

0: Por isso, orai, irmãos e irmãs, para que o meu e o teu sacrifício seja uma oferta agradável a Deus Pai Todo-Poderoso.
1: Receba o Senhor por tuas mãos este sacrifício para a glória do seu nome, para o nosso bem e de toda a sua santa igreja.
0: Este santo sacrifício, Senhor, nos traga a perene bênção da salvação. O vosso poder leve à plenitude o que celebramos no sacrifício. Por Cristo nosso Senhor. O Senhor esteja convosco.
1: Ele está no meio de nós.
0: Corações ao alto.
1: O nosso coração está em Deus.
0: Demos graças ao Senhor nosso Deus.
1: É nosso dever e nossa salvação.
0: É justo e nos faz todos ser mais santos, louvar a vós, ó Pai, no mundo inteiro, de dia e noite agradecendo com Cristo, vosso Filho, nosso irmão. É ele o sacerdote verdadeiro, que sempre se ofereceu por nós todos, mandando que se faça a mesma coisa que fez naquela ceia derradeira. Por isso aqui estamos reunidos, louvando e agradecendo com alegria, juntando a nossa voz, à voz dos anjos e à voz dos santos todos, para cantar.

0: Ó Pai, vós que sempre quisestes ficar muito perto de nós, vivendo conosco no Cristo, falando conosco por Ele, mandai vosso Espírito Santo, a fim de que as nossas ofertas se mudem no corpo e no sangue de nosso Senhor Jesus Cristo.
1: Mandai vosso Espírito Santo.
0: Na noite em que ia ser entregue, ceando com os apóstolos, Jesus tomou o pão em suas mãos, pronunciou a bênção de ação de graças, partiu o pão e entregou aos seus discípulos, dizendo: tomai todos e comei, isto é o meu corpo, que será entregue por vós.

Do mesmo modo, no fim da ceia, Jesus tomou o cálice sagrado em suas santas mãos. Deu graças novamente e entregou o cálice a seus discípulos, dizendo: Tomai todos e bebei. Este é o cálice do meu sangue, o sangue da nova e eterna aliança, que será derramado por vós e por todos, para a remissão dos pecados. Fazei isto em memória de mim.

0: Tudo isto é mistério da fé.
1: Toda vez que comemos deste pão, toda vez que bebemos deste vinho, recordamos a paixão de Jesus Cristo e ficamos esperando sua vinda.
0: Recordamos, ó Pai, neste momento, sua paixão, a paixão de Jesus nosso Senhor, sua ressurreição e ascensão. Nós queremos a vós oferecer este pão que alimenta e que dá vida, este vinho que nos salva e dá coragem.
1: Recebei, ó Senhor, a nossa oferta.
0: Enquanto recebemos pão e vinho, o corpo e sangue dele oferecidos, o Espírito nos una num só corpo, para sermos um só povo em seu amor.
1: O Espírito nos una num só corpo.
0: Protegei a vossa Igreja Santa e Católica, que caminha nas estradas do mundo rumo ao céu, cada dia renovando a esperança de chegarmos junto a vós, na vossa paz.
1: Caminhamos na estrada de Jesus.
0: Dai ao Santo Padre, o Papa Leão, ser bem firme na fé e no amor, e a Rafael, que é bispo desta Igreja de Blumenau, muita luz para guiar o vosso povo.
1: Lembrai-vos, ó Pai, da vossa Igreja.
0: Esperamos entrar na vida eterna com a Virgem Maria, Mãe de Deus, com São José, seu esposo, os apóstolos e todos os que na vida souberam amar Cristo e seus irmãos.
1: Esperamos entrar na vida eterna.
0: Abri as portas da misericórdia aos que chamastes para outra vida na vossa amizade. Estamos celebrando o sétimo dia de Gilberto Schmidt Filho, Giovanni dos Santos, José Inácio Vilpel, José Moacir dos Santos e Leonor Ramos. Um mês do Bruno de Almeida, do Sérgio Stiller e um ano de Érica Sábio. E todos que nos acompanham de casa, reze pelos seus entes queridos. Todos que nos acompanham pela nossa rádio, faça sua oração. Por todos aqueles que perderam a vida naquela fatalidade no Nepal, tantas famílias sofrem perda de entes queridos. E todos aqueles que morrem nos acidentes de trânsito, também nas rodovias. Acolhei-os junto a vós bem felizes no reino que para todos preparastes.
1: A todos dai a luz que não se apaga.
0: E a todos nós que estamos aqui reunidos, que somos povo santo, dai-nos a graça de participar do vosso reino, que também é nosso. Podemos estender as nossas duas mãos em direção ao altar, com a palma da mão virada para cima. Não rezamos com o Padre, esperamos a nossa vez de responder o Amém. Por Cristo, com Cristo e em Cristo, a vós, Deus Pai Todo-Poderoso, na unidade do Espírito Santo, toda honra e toda glória, por todos os séculos dos séculos.
1: Amém.
0: E rezemos. Rezemos com amor e confiança a oração que Jesus nos ensinou. Pai nosso,
1: que estais no céu, santificado seja o vosso nome. Venha a nós o vosso reino. Seja feita a vossa vontade, assim na terra como no céu. O pão nosso de cada dia nos dai hoje. Perdoai-nos as nossas ofensas, assim como nós perdoamos a quem nos tem ofendido. E não nos deixeis cair em tentação, mas livrai-nos do mal.
0: Livrai-nos de todos os males, ó Pai, e dai-nos hoje a vossa paz. Ajudados pela vossa misericórdia, sejamos sempre livres do pecado, mas sejamos também protegidos todos os dias, todas as horas, de todos os perigos, enquanto aguardamos a feliz esperança e a vinda do nosso Salvador, Jesus Cristo.
1: Vosso é o reino, o poder e a glória para sempre.
0: E rezemos pela paz, Senhor Jesus Cristo, dissestes aos vossos apóstolos: eu vos deixo a paz, eu vos dou a minha paz. Não olheis os nossos pecados, mas a fé que anima a vossa igreja, dai-lhe segundo o vosso desejo a paz e a unidade. Vós que sois Deus, com o Pai e o Espírito Santo.
2: A paz do Senhor esteja sempre convosco.
1: O amor de Cristo nos uniu. Cordeiro de Deus, que tirais o pecado do mundo, tende piedade de nós. Cordeiro de Deus, que tirais o pecado do mundo, tende piedade de nós. Cordeiro de Deus, que tirais o pecado do mundo, dai-nos a paz.
0: Provai e vede como o Senhor é bom. Feliz de quem encontra nele o seu refúgio. Eis o Cordeiro de Deus, aquele que tira o pecado do mundo.
1: Senhor, eu não sou digno de que entreis em minha morada, mas dizei uma palavra e eu serei salvo.
0: Que o corpo de Cristo nos conduza para a vida eterna.
1: Amém.

0: faça sua oração, sua prece, para quem recebeu Jesus no pão eucarístico, mas para quem fez a comunhão espiritual, todos aqueles que nos escutam de casa pela nossa rádio, aqueles que moram aqui em Gaspar, mas também aqueles que pegam a sintonia da rádio de várias cidades aqui em volta, todos que pegam também nos seus carros quando passam pela nossa cidade, muitas pessoas vão conosco. Faça sua oração, sua ação de graças, agradeça ao Senhor por mais um final de semana. Você, como católico, saiu de casa e veio para a missa. Agradeça pela semana que passou. Coloque no coração de Jesus aquilo que você vai viver nessa semana que se inicia, com seus projetos. Rezando também pelas famílias que subiram o morro sagrado da matriz para rezar no sétimo dia, trazendo nos corações a dor do luto, a dor da perda. Glória ao Pai, ao Filho e ao Espírito Santo.
1: Como era no princípio, agora e sempre. Amém.
0: Oremos. Podemos ficar todos de pé. Revigorados pelo pão da mesa celeste, nós os pedimos, Senhor, que este alimento do amor fortifique os nossos corações e nos leve a vos servir nos irmãos e irmãs, por Cristo nosso Senhor.
1: Amém.
0: Então só temos um aviso, rapidinho, no dia 12 de setembro, que é sábado, às 14h, às 14 horas, lá no nosso Salão Cristo Rei, lá embaixo, acontece o Bingo pelas Vocações, promovido pelo Grupo das Bordadeiras das Vocações e da Ordem Franciscana Secular, a OFS, da nossa paróquia São Pedro. Então as cartelas do Bingo são R$50 com direito a café e cuca. Então pode depois também procurar os membros do bordado para já adquirir a sua cartela. Participe e colabore com esta campanha em favor da manutenção das nossas vocações e todos os nossos vocacionados. Então, no dia 12 de setembro, 14h, 14 horas, Bingo pelas Vocações, dia 12 de setembro. Peçamos, antes de ir embora, de receber a nossa bênção, nós vamos rezar pelos nossos entes queridos, algum familiar do Gilberto, do Giovanni, do José Moacir e do Leonor, pode vir aqui à frente para pegar a nossa oração e nós vamos rezar. Salve Rainha, Mãe de misericórdia,
2: vida, doçura, esperança nossa, salve. A vós bradamos os degredados filhos de Eva, a vós suspiramos, gemendo, chorando neste vale de lágrimas. Eia, pois, advogada nossa, estes vossos olhos misericordiosos a nós volvei, e depois deste desterro, mostrai-nos Jesus. Bendito é o fruto do vosso ventre.
3: Ó clemente, ó piedosa, ó doce sempre Virgem Maria,
0: rogai nós, Santa Mãe de Deus,
2: para que sejamos dignos das promessas de Cristo.
0: E nós rezamos o sétimo dia para que nós também tenhamos um coração compassivo. Nós vivemos num tempo e no mundo em que a gente não consegue mais olhar para o outro. É só a gente no velório para que a gente possa ver, né? A família lá dentro sentindo a dor de alguém, mas o povo lá fora, todo mundo foi lá para conversar e para se encontrar com o outro. Aí o padre vai lá e rezar na capela mortuária, tem que dar um grito para o povo parar de conversar para rezar. Não, nós estamos vivendo um tempo onde nós não se compadecemos mais. Nós aumentamos o muro de casa para não ver a dor do outro de fora. Não que a gente não possa aumentar, mas isso mostra que nós estamos esquecendo de se compadecer, de sentir a dor do outro. Porque todos nós vamos perder alguém que amamos uma hora ou outra. Então quando a gente reza o sétimo dia, a nossa Igreja Católica quer mostrar para nós que nós devemos se compadecer, sentir a perda do outro. E aí, se compadecendo, nós aproximamos os nossos corações e se tornamos pessoas melhores. No mundo da indiferença, nós católicos rezamos por aqueles que falecem e rezamos em especial pela família que sente, na certeza de que o céu é a nossa, é o nosso prêmio. O céu, pela cruz de Jesus, nós já ganhamos. Então, antes da gente ir embora, vamos receber a bênção de Deus, que essa bênção possa ser derramada sobre as nossas casas, sobre as nossas famílias. O Senhor esteja convosco.
1: Ele está no meio de nós.
0: Pela imposição de minhas mãos e pela invocação de todos os santos, desça sobre vós a bênção do Deus Todo-Poderoso, Ele que é Pai, Filho e Espírito Santo.
1: Amém.
4: Irmãos e irmãs, glorificai a Deus com vossas vidas, ide em paz e o Senhor vos acompanhe.
1: Graças a Deus.

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Até lá!

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Estamos de volta no Paradão da Sentinela, 97.9. Vamos trazendo boa música pra você. Teixeirinha, Centro-Oeste Brasileiro, Chiru do Sul, Alemão não é bobo não. Banda Balada, Delação Premiada.

Flores de Goiás, Itumbiara, Indianópolis, Natividade, Paranguatu, Catalão, Água Limpa, Goianésia e Jaraguá, Santa Helena de Goiás, Rainha do Algodão, Uruaçu, Pousadas do Rio Quente, Goiatuba, Séries e Rialma, em Goiânia, em Vila Nova aí. E a torcida do Goiás tá aí.

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12: É o Paradão da Sentinela. Sales e Guilherme, Pescaria, Carmen Silva, Amor, Estou Lhe Chamando, Grupo Herança, Gaiteiro.

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6: É o Paradão da Sentinela com boa música aqui pela Sentinela do Vale, a primeira há 68 anos. Vamos trazendo mais músicas, Milionário e José Rico, Estrada da Vida, Caju e Castanha, Calça Rasgada, Teodoro e Sampaio, Quatro Cantos da Casa.

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5: Boa música pra você sempre aqui na Sentinela do Vale de Gaspar. Alma Latina, Olhos Verdes, Adelar Bertucci, Loira Casada, Ayrton Arruda, Bela Santa Catarina.

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10: Boa música pela Sentinela do Vale. Ernesto Nunes, Casa de Praia, Gaúcho da Fronteira, o candidato. Pedro Bento e Zé da Estrada, sete palavras.